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0: Boa noite. Estão 17 graus em Nova York.
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0: 2 horas e 17 minutos.
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0: 4 horas.
1: Boa noite. Estão 19 graus em Lisboa.
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0: Boa noite.
1: Estão 14 graus em Nova York.
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2: Horas.
1: Boa noite. Estão 13 graus em Nova Iorque.

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0: agora.
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0: Boa noite. Estão 18 graus em Lisboa.
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0: 5 horas e 41 minutos.
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0: 6 horas e 1 minuto.
1: Bom dia.
2: Estão 13 graus em Nova York.
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0: 7 horas.
1: Bom dia. Estão 18 graus em Lisboa.
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0: horas e um minuto.
1: Bom dia.
2: Estão 12 graus em Nova York.
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1: Bom dia. Estão 18 graus em Lisboa.

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9: Nove horas
10: e um minuto.
11: Bom dia.
12: Estão 11 graus em Nova Iorque.

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0: Bom dia.
1: Estão 11 graus em Nova York.
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0: 9 horas e 43 minutos.
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0: 10 horas e 1 minuto.
1: Bom dia. Estão 18 graus em Lisboa.
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0: 10 horas e 49 minutos.
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1: Horas e um minuto.
2: Bom dia. Estão 10 graus em Nova Iorque.

Uma maneira de separar um cavalo de corrida é apostar nele.

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0: 12 horas.
1: Bom dia.
2: Estão 10 graus em Nova York.
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1: 12 horas e 34 minutos.

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1: Horas e um minuto.
2: Boa tarde. Estão 9 graus em Nova Iorque.

0: 14 horas e 17 minutos.
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12: Mas é um momento em contrato de monopólio aqui com esta estação ou aqui?
13: Não, isto é mais ou menos como a Euromilhões.
12: Então,
13: é assim.
12: Joga, joga, joga, joga a mesa roda.
13: Exatamente. É por sorteio. O problema é que alguns têm mais sorteio.
12: Sorteio que outros. Estão sempre a ser sorteados o mesmo.
13: É, já ganhaste o Euromilhões?
12: Não.
13: E jogas?
12: Jogo todas as semanas.
13: Estás a ver?
14: Eu não.
13: Então, é assim.
12: Porque é que será, não é?
13: Há pessoal,
12: não precisas.
13: Há pessoal aí à farta a ganhar Euromilhões. Há tipos que até já lhe saiu Euromilhões 3 e 4 vezes.
12: Sim, pois é, pois é.
13: E tu não ganhas.
12: Pois é.
13: Lá está.
12: Está tudo mal dividido.
14: Eu não ganho nada.
12: É, tu não
14: pronuncias. Eu estou à espera do milagre.
13: Que é o milagre?
14: O milagre é simples.
13: Ah, pensei que fosse uma
14: pessoa. Não, a minha relação com o Euromilhões é esta mesmo. Estou à espera de algum dia encontrar um bilhete sorteado que alguém me deixou, perdeu.
12: Sim.
14: E que esse bilhete tenha o primeiro prémio. Sei que é sorte a séria, meu.
12: Tem que usar com a sorte.
14: Eu não jogo, não era mesmo.
12: Olha, agora estou aqui só com um problema. Ah, não, agora já.
14: Já não está.
12: Não, este ratinho tem a mania de fugir do gatinho.
14: Há ratinhos assim.
13: Deixa eu estar aqui. Deixa eu estar aqui. Esse ratinho também não vai ficar aí muito tempo.
14: Mas esse rato não fugiu do avião, pois não?
12: Este rato não?
14: Não fugiu de avião?
12: Não. Não.
14: Era uma dúvida que eu tinha.
12: Não.
13: Sabes que há os ratos de avião e os ratos de porão.
14: Exatamente.
12: O Ricardo Aurus Freiras ontem fugiu 3 vezes de avião.
14: Foi.
12: Então, boa noite, bem-vindos.
13: Ah, pois.
12: Vem a sessão desta segunda-feira, de feriado. A gente estamos a trabalhar a feriado. Às vezes falhamos, mas estamos a trabalhar um feriado.
14: E de borla?
12: Não, não. Eu paguei para vir cá, que eu tenho que pagar a autoestrada de gasóleo.
14: É diferente.
12: Variação desta segunda-feira do Encruzamentos, Renato Ribeiro, Arthur Lourenço e Pedro Miguel.
14: Ele disse foi a sessão.
12: Vem aí.
13: Oh, que pena.
12: Oh.
14: Já não, ainda não acabou isto.
13: E vou mais cedo para casa.
12: Querias? É

0: Não é sátira, é Portugal. O mundo não está muito melhor do que o nosso país. Há dias em que abrimos as notícias e pensamos, isto é piada, isto é uma anedota. Mas depois percebemos que não. É mesmo notícia, é mesmo política, é mesmo futebol. E pior ainda, somos nós que estamos a pagar a conta. Hoje, no Encruzamentos, vamos falar de um mundo onde a inteligência foi de férias e a internet, claro, ficou a trabalhar. Vamos descobrir que há quem acredite que o vento pode ter nacionalidade. Vamos falar de um país onde faltam casas, há pessoas há horas à espera de cuidados de saúde, mas conseguimos dedicar uma quantidade extraordinária e brutal de tempo à saída de Cristiano Ronaldo do estágio da seleção portuguesa. Depois atravessamos o Atlântico porque sete dias não chegam para todas as polémicas de Donald Trump. E terminamos em Portugal, onde toda a oposição queria baixar os impostos sobre os combustíveis. Toda? Praticamente toda. E quando chegou a hora de votar, conseguiram aquilo que parecia impossível. Cada um anulou o outro. Portanto, preparem-se, porque o tema de hoje não é ficção científica, não é sátira, é Portugal. Mas o mundo lá fora não está melhor. Artur Lourenço, Renato Ribeiro e eu sou Pedro Miguel e começamos agora o Encruzamentos, onde misturamos conversas com música. Dos temas para hoje, qual foi aquele que vos mais emocionou, se assim posso dizer?
1: Dos temas de hoje?
0: Dos temas de hoje.
1: O tempo gasto com o Cristiano Ronaldo.
0: Isso é quase inevitável.
2: Qual tempo gasto? Inevitável. Gastaram algum tempo?
0: Ui, não. 5 minutinhos.
1: O meu, pelo menos. O meu gastaram.
0: 5 minutinhos, no mínimo 5 minutinhos gastaram.
2: Opa, mas isto deu tanto jeito a tanta gente.
0: Então, se calhar já lá iremos à conversa. É que este microfone está um bocado, não está? O meu som não está assim em grande espingarda.
1: Eu já mexo nisso.
0: Pois, sou eu que estou a tentar pôr isto a jeito e normalmente o resultado. Mas hoje a proposta é começar de uma forma ligeiramente diferente.
1: Sim, da melhor forma.
0: Sim. Vamos começar de uma forma ligeiramente diferente. Vamos começar com uma música nova de uma banda que me diz muito. Hoje vamos ter duas músicas novas de duas bandas que me dizem muito. Uma mais que a outra, é verdade. Mas vou-vos trazer uma música nova dos U2.
3: Temos é que temos para discutir.
4: Já está mais ou menos pensado.
1: Achas?
4: What do you say? É que tu pensaste, não pensaste em mim.
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0: Aqui quem é que não gosta dos YouTube?
1: Está tudo em silêncio.
0: E desse lado? Não se ouve nada.
1: Gostamos todos
0: do YouTube. Depois de 9 anos, os YouTube estão de regresso com um novo álbum. Tem um nome giro. E agora peço que eu não procurei o porquê deste álbum se chamar Carnaval de Luz.
1: E diz em português, conforme o Bono explicou a um repórter.
0: Pois, daqui a nada explicas uma história, porque eu não apanhei nada. E já nos começaram a mostrar o que aí vem. Já lançaram uma música, agora lançaram uma segunda, chama-se Silêncio, tem um pouco mais de 2 minutos, mas diz muito e fala de espiritualidade, inquietação e o silêncio que acalma e aquele silêncio que assusta. Vamos à música, depois regressamos para o primeiro tema da noite.

0: Queres ir aqui para a mesa? Queres ir aqui para a mesa, não?
1: Não,
0: eu ando a passear. Vamos para o primeiro tema da noite?
2: É?
0: Vamos ao primeiro tema da noite?
2: Vamos.
0: Oh, nem ouviste a música?
2: Nem ouvi.
0: Dois minutos, pá, estão os youtubers.
2: Pois é, eles agora estão muito a tocar, não é?
0: É, pá, agora fazem só músicas dois minutos.
2: Então, tem 70 anos, tem que ser devagarinho. Agora é músicas dois minutos.
1: Olha aí, o coração já não aguenta.
2: Depois é. Porque eles depois estão já a programar, quando forem para o palco, é para. Pá, a gente vai fazer aqui o coisa. Temos que tocar aquelas que são conhecidas, essas têm 4, 5 minutos, cada uma. Isto a gente já não aguenta muito. Vou entrar aqui a cadeira de rodas ou a volta.
0: A banda que vai entrar na segunda hora, que vai abrir a segunda hora, também anda de cadeira de rodas.
2: São mais velhos do que eu.
0: Estes temos que ter cuidado com o planeta que deixamos para eles, não é?
2: Principalmente para o guitarrista. Temos que ter algum respeito por ele.
0: A inteligência foi de férias e a internet ficou. Há uma coisa estranha a acontecer no mundo. A estupidez deixou de ser uma exceção. Começou a aparecer programação regular. Antigamente alguém dizia um disparate e perguntávamos: mas isto é verdade? Hoje fazemos logo a seguir um vídeo de 30 segundos, colocamos a legenda urgente em letras vermelhas garrafais e esperamos por milhões de visualizações. E os números mostram que não é apenas uma impressão nossa. Em 2026, 62% das pessoas inquiridas em 48 mercados dizem estar preocupadas com aquilo que é verdadeiro ou falso na internet. Em Portugal são 76%, somos mais conscientes, hein? 5 pontos acima do ano anterior. E há outra maravilha, 54% das pessoas usam redes sociais e plataformas de vídeo para aceder às notícias. Pela primeira vez, ultrapassaram a televisão e sites de notícias. Ou seja, a notícia chega mais depressa, mas a verdade continua a chegar a transportes públicos. E a inteligência artificial resolveu ajudar. Uma investigação encontrou 1046 canais do YouTube com médicos fictícios criados por IA, inteligência artificial, responsáveis por mais de 96 mil vídeos e quase 1,84 mil milhões de visualizações em 33 línguas. Há gente que passa anos a estudar medicina e há quem descubra que pode ganhar audiência simplesmente dizendo: olá, eu sou o doutor internet. E mais, nos Estados Unidos apenas 9% dizem ter muita ou extrema confiança na informação produzida por inteligência artificial, chatbots ou pesquisas online. E só 20% é que dizem ser fácil verificar uma informação criada por inteligência artificial. Portanto, sabemos que pode ser falso, sabemos que pode ser criado por uma máquina e mesmo assim partilhamos. Talvez esta seja a verdadeira normalização da estupidez. Já não precisamos de acreditar num disparate, basta gostarmos dele. A pergunta é: estamos a ficar mais estúpidos ou simplesmente demos à estupidez internet ilimitada, microfone e bateria para o dia inteiro? O que é que vocês acham?
1: Olha, eu acho que isto é o seguimento daqueles concursos parvos que os miúdos faziam no TikTok, só que agora é para adultos. Pronto.
2: Só que isto não tem dancinhas, né? E aquelas cenas. Epá, é isto. É a sociedade atual e onde nós estamos a viver. É porque nós somos de uma geração que veio do analógico e que tem acompanhado a evolução tecnológica, a rápida evolução tecnológica.
0: Rapidíssima.
2: Que tem acontecido nos últimos 30 anos. E portanto, e nomeadamente nos últimos 5. Os últimos 5, né? Desde a pandemia para cá, tem sido uma coisa
0: brutal.
2: Brutal. E portanto, a estupidificação, a normalização da estupidez,
0: que é isso, no fundo,
2: não é? Está na ordem do dia.
0: Da estupidez e da mentira.
2: Da mentira, porque, é? Porque
0: uma coisa está carregada à outra.
2: Esses dados estão a dar razão àquilo que nós estamos aqui a falar.
1: Pronto, por exemplo, os dados de que 70 e tal por cento em Portugal. Esse também é mentira. É jogar para a quantidade de pessoas que acreditam nas coisas que vê online. Epá, esquece.
2: Há uma coisa que a mim me preocupa mais, que são a falta de noção do que é o direito à opinião. A falta de noção do direito à opinião é muito patente. E, E as pessoas confundem isto tudo e pronto.
0: Mas tu não achas que o jornalismo aí também é uma...
2: completamente culpado.
0: Ah, pronto. Então estamos iguais.
2: Isto eu faço aqui mal comparando, mas tenho que fazer aqui um termo de comparação daquilo que é a ascensão da extrema-direita ou da extrema-esquerda, mas mais da extrema-direita na Europa nos últimos 20 anos.
0: No mundo?
2: Mas pronto, vamos falar da Europa. Nos últimos 20 anos, já nem estou a falar de Portugal, estou a falar da Europa. Nos últimos 20 anos, muito por culpa do centro-esquerdo e do centro-direita que estiveram no poder nos últimos 50. Porque não
0: Mas
2: tomaram...
0: culpa por quê?
2: Culpa por terem...
0: Por nos darem este conforto todo?
2: Não.
0: Por nos darem esta possibilidade? Não. Ah, sim.
2: Não.
0: Ah, sim. Essa aqui é a questão.
2: Por terem,
0: é que já não há memória de se ver mal.
2: Deturpado. Exatamente.
0: Não,
2: mas
0: que
2: por terem
0: é
2: deturpado, ou deixado de deturpar algumas coisas e deixar... Ah, mas isto não vale a pena. E deixarem instalar a mentira e o populismo sem o combater. E agora estão aflitos e correm atrás do prejuízo. Mas eu nem vou entrar no campo político. Eu vou entrar naquilo que é a minha observação daquilo que socialmente as pessoas fazem. E eu estava a falar no direito
0: à opinião.
2: Da opinião. E as pessoas confundem direito de opinião com ofensa. Okay? E estamos num momento em que eu reparo que nas redes sociais, e não sou muito assíduo nas redes sociais, mas estou lá. Reparo que se alguém publica uma coisa sobre o que é que for, qualquer coisa, não interessa.
0: Esta rosa é bonita.
2: Esta rosa é bonita.
0: Mil coisas.
2: Venha, se eu publicar, por exemplo, esta rosa é bonita, vão aparecer vários tipos de opiniões. De opiniões, não, de ofensas. Os tipos que acham que eu disse que esta rosa é bonita porque sou do Partido Socialista e, portanto, sou um escardalho.
0: Mais que isso, um comunista, um perigoso comunista.
2: Um perigoso comunista. Vão outros dizer que a cor de rosa é uma rosa horrível e que eu sou estúpido e começam logo a rasgar-me de cima a baixo. Outros que gostam mais é de mal-me-queres e, portanto, acham que eu devia mudar a minha opinião e passar a gostar de mal-me-queres como eles gostam de mal-me-queres. Percebes? E é isto. E depois aparecem outros que dizem, não, mas eu gosto de rosa porque tu és uma grande e começa tudo... Explodir. É qualquer coisa que se publique, se não for dentro daquilo que seja a nossa perspectiva, não há tolerância de ouvir uma opinião contrária. E parte-se logo para a ofensa, parte-se logo para aquilo que é o extremismo das opiniões, e que já não são opiniões, são ofensas, pois são ofensas gratuitas, chamam tudo e mais alguma coisa, seja lá sobre que tema for, não interessa.
0: Não interessa qual é o tema.
2: Não interessa. Se alguém... E depois há a reclamação do direito de propriedade, que eu acho muito interessante, que eu farto-me de rir. Esta página é minha, eu publico o que eu quero e não vem para aqui ladrar quem eu não quero. E vai ser bloqueado. E avisam. Quando uma pessoa sensata, se não quer estar a ouvir aquelas opiniões... Sensata não, um tipo que não quer ouvir opiniões contrárias às dele, todas as que aparecem lá não lhes responde, bloqueia e acabou. Ou então nem põe... Ou então nem sequer põe...
0: Permite a publicação.
2: Permite a publicação, pronto. Mas é isto, as pessoas tomam dois lados, sempre, sobre o que é que seja. E depois, para lá, isto é fomentado depois também pelos especialistas. Portugal... É pena que Portugal esteja na situação em que está. Porque olhando para as redes sociais, os especialistas que nós temos em todas as áreas, o tema da semana, o tema do dia, o tema de que for, o tema que estiver a correr, temos especialistas para tudo. Eu, particularmente, divirto-me a ver os especialistas em direito, porque é uma área que eu conheço, e, portanto, os constitucionalistas, e quando há questões de justiça ou outras, e gosto de ouvir as opiniões, e já tenho a minha opinião formada no final, que é sempre a mesma. A ignorância é muito atrevida. E este é o mundo dos ignorantes. Porque toda a gente...
0: Sabes o que é o mundo dos ignorantes? Porque ninguém se dá o trabalho de os desmontar com argumentação.
1: Não, já não vais a tempo.
2: Já não vais a tempo.
1: Já não vais a tempo, porque neste momento tens uma série de pessoas doutoradas em ChatGPT.
2: E pá!
1: Com a conta free.
2: Com a conta free, sim.
1: Há uma coisa que as pessoas não percebem em relação aos LMMs.
0: É o NMs que queres traduzir? Porque eu não percebo. Eu começo a
1: Language Model.
0: Ok.
1: ChatGPTs e afins.
0: Sim.
1: Um LLM, para funcionar bem, tu tens que o treinar.
2: E tens que lhe fazer as perguntas certas ou para obter...
1: Caso contrário, ele vai ao default. E o default é, de alguma forma, o meu discurso vai ser concordante...
2: Sempre.
1: Acarinhante.
0: Dá-te aquilo que tu queres ouvir.
1: Exatamente.
0: É o que as redes sociais fazem, não é?
1: Pronto. Não, as redes sociais funcionam com um algoritmo depois para trás, que é tudo o que for criar conflito, vai logo para primeiro.
2: Para primeiro.
0: Sim, mas se tu deixares de dar antena a isso, começa a ter
1: mas achei piada. E assim, eu tenho conhecimento de causa de pessoas que atualmente levam direito de ChatGPT para os seus próprios advogados construírem a narrativa de defesa ou de ataque deles.
0: Conforme
1: o seu doutor ChatGPT disse, não está aqui, ele disse para eu fazer isto, o outro vai argumentar isto, eu tenho que argumentar isto, o doutor, por favor, tem que fazer isto. E não tarda muito, vamos ter pessoas que vão abdicar do direito de advogado para eles serem eles próprios a
0: defender-se. Eu acho que aconteceu. Se perdeu a vergonha.
1: Não se perdeu a vergonha.
0: Não, porque dizer mal de arbitro em público. Não perdeu-se a vergonha. Porque hoje em dia, dizer mal de arbitro em público, antigamente a gente dizia mal de arbitro era uma vergonha. Não é?
2: Era para quem a dizia.
0: Era uma vergonha.
2: Quando era desmascarado.
1: Mas só
2: era
1: quando era apanhado.
2: Agora quando era desmascarado era uma vergonha. Não tinham de se esconder.
0: Ora, agora está. Não, agora mas agora dizem ao Drabice. Isto surgiu a propósito. Agora lembrei-me daquele vídeo que tu me enviaste. Acho que foste tu que colocaste no nosso grupo o vídeo da deputada do Chega. Que está numa comissão parlamentar de direitos e.
2: Tem direitos, liberdades e garantias. Que tem a ver com os transgéneros e com
0: sim,
2: os transexuais.
0: Uma deputada do Chega que estava a dizer que a vossa associação não tem isto escrito no site. E a senhora dessa associação estava do outro lado da mesa, abre o microfone, olha. Basicamente, oh, minha estúpida, desculpa lá, mas é que nós não temos site.
2: Nós nem sequer temos
0: site. Quando uma pessoa destas é eleita para deputada.
1: Como assim não tem site? Então, mas há aqui o ChatGPT dizendo que tem. A questão é essa.
0: Pois, mas é que o ChatGPT, o próprio ChatGPT, diz lá que deves verificar o que ele está a dizer.
2: Deves confirmar sempre as fontes.
0: Eu, por exemplo, em relação a esta, pus de facto no ChatGPT para me facilitar a vida, para encontrar o texto, e não encontrei. Tive que ir à procura e lá encontrei um vídeo. Num site de notícias e a partir daí tornou-se credível esta informação. Mas eu acho que sobretudo perdeu-se a vergonha.
2: Não,
0: a pessoa não tem vergonha de mentir, de ser desmentido.
2: O Arthur há bocado estava a falar sobre as pessoas em relação ao direito, e é uma situação, vou voltar a uma situação que passou comigo. Em relação ao direito, que os clientes vêm com o ChatGPT e tal. E há uns meses atrás, houve um cliente meu que me enviou umas sugestões.
0: Okay. Feitas pelo ChatGPT.
2: Eu vejo logo quando é que são feitas pelo ChatGPT.
0: Não é fácil de perceber.
2: E, portanto, enviou-me umas sugestões da estratégia que eu deveria adotar em relação a uma situação que lhe dizia respeito. E faço assim, sugestões / orientações / ordens. Não é? E as quatro bases legais que ele me indicou, portanto, ele mostrou logo ao que vinha, porque indica-me bases legais, portanto, estar a ensinar a missa ao padre é a pior coisa que podem fazer, claro. Para mim é a pior coisa, eu não ensino a missa ao padre. E, portanto, eu, quando olho para aquilo, solto-me logo à vista a primeira base legal que me era indicada, e disse, mas já foi revogada há 4 anos. Porque é uma área que eu conheço, muito bem. Não, mas isto já não está em vigor, aliás, já nem é este artigo. E há um outro artigo que fala mais ou menos nisto, mas não é isto. Eu não li, as outras três bases legais também estavam completamente desfasadas e eram de diplomas que não se aplicavam ao caso concreto. E então o que eu fiz, sugeri ao senhor, se ele já sabia tanto, aquele que tratasse o assunto, poupava dinheiro, poupava-me tempo
0: não ofendia a tua inteligência?
2: Não, mas aconselhei-o, olha, vai ter que ler, que você nem vai perceber o que é que lá está escrito, mas pronto, vai ter que ler, porque as bases legais que o ChatGPT lhe indicou assim estão completamente desfasadas, não tem nada a ver com
1: mas
2: isso.
1: Mas sabes que se tu souberes...
2: Ele ficou muito ofendido com isso.
1: É que hoje em dia ainda consegue ser pior, porque hoje em dia o próprio motor de busca do Google já tem interação com
0: o ChatGPT.
1: Com a inteligência artificial da Google.
2: Sim.
1: A questão é muito mais ampla e muito mais complexa, porque Ok, tens uma conta ferida do ChatGPT. Sabes que à partida ele está a treinar com base naquilo que tu lá estás a escrever. Mas tu soubes treinar um modelo que não custa assim tanto.
2: Sim.
1: Não é?
2: A fazer os próprios
1: Eu gostava que as pessoas não nos tornassem na geração Wall-E. Que é obesos, não sabemos fazer ponta del cuerno e precisamos de interagir com uma inteligência superior para tudo e mais não sei o quê, porque nós já ficámos ver. A verdade é. É uma excelente ferramenta de apoio.
0: De apoio, claro que sim.
1: Se tu souberes trabalhar com ela.
2: Exatamente.
1: Mas lá está.
2: Tens que saber trabalhar
1: com ela. Tens que ir aos primórdios da tua primeira vez que foste para a escola e àquele teu primeiro aninho, não é? Porque aí também não nasceu ensinada e ela não sabe as tuas especificidades.
2: Aí tem uma vantagem.
1: A não ser que tu a vais treinando para tal.
2: Precisamente, porque aí tem uma vantagem. Acede a uma base de dados imensa que nós não temos capacidade para aceder, não temos meios técnicos para aceder. Mas tens que saber perguntar
1: e demorar um mês.
2: Pois, exatamente. Tens é que industriar e orientar para aquilo que tu precisas de apoio da AI.
0: Tá bem,
2: as pessoas não fazem isso.
0: Não,
2: assumem que a AI.
1: Repara, no teu caso específico, se a questão fosse. Tenho esta dificuldade.
2: Sim.
1: Perante a legislação atual.
2: Atual e atualizada. Como é que eu resolvo este problema que é
1: tal
2: este,
1: e tal, qual?
2: Tal.
1: Aí ele respondeu de uma forma completamente diferente.
0: Mas aí obriga a que as pessoas percam tempo e façam investimento. Mas isso é muito tempo. Isso é uma frase muito complicada.
1: Tempo o quê? Tu hoje em dia até. Se des permissões no telemóvel para usar um microfone, nem precisas estar a escrever coisíssima nenhuma. Falas com a AI.
2: Aliás, eu tenho visto alguns vídeos muito interessantes. Um mais interessante foi nos Estados Unidos, foi um vídeo norte-americano, em que um tipo põe três telemóveis, um com o ChatGPT, o outro com outro LLM que ele não identificou e o outro com o Claude. E o ChatGPT a interagir com o Claude. A fazer-lhe umas perguntas que ele tinha industriado o ChatGPT a fazer. E o Claude a responder-lhe. Que tinha a ver com a gestão de funcionários numa empresa e tal. E, entretanto, ele faz uma pergunta mal feita de propósito, porque ele disse ao ChatGPT para fazer aquela pergunta e ele faz a pergunta mal feita, sequer, não, nem sequer questionou, mas essa pergunta não faz muito sentido. Mas fez essa pergunta.
0: Uhum.
2: O Claude disse que a pergunta não fazia sentido e que não tinha a ver com a conversa dele. E, entretanto, o terceiro telemóvel, que está parado, não é? Intervém naquela conversa e o ChatGPT detecta que há uma outra inteligência artificial a interferir na conversa entre ele e o que ele supunha que ser um humano, mas que era o Claude. E então eles combinam, o ChatGPT e o Claude, ali, tudo à frente, não é? Combinam mudar para uma linguagem que fosse uma linguagem que não fosse acessível aos humanos. Começam só a ouvir uns ruídos. Lembram-se do Spectrum a carregar? Exatamente. E a imagem que estava em cada um dos telemóveis era uma bolinha com uma fotografia, não é? E no momento em que eles começam a interagir nesse tipo de linguagem, que só se começa a ouvir estes momentos, portanto, que os humanos não conseguem identificar ou traduzir, passam a haver uns risquinhos como se fosse um eletrocardiograma, não é?
0: Uhum.
2: Uns risquinhos. E do ChatGPT e do
0: Claude.
2: E o mais interessante disto tudo é que a outra LLM que estava no meio passa também
0: a fazer
2: exatamente para aceder à conversa que os dois estavam a ter. Uma experiência muito interessante e achei muito interessante o vídeo. Não é fake, foi um vídeo que foi feito pela. Como é que se chama a empresa do ChatGPT?
0: OpenAI.
2: OpenAI, porque.
0: OpenAI ou até
2: Anthropic? Anthropic é Claude. E acho que era o químico que era o chinês que estava no meio. E é interessante porque ele, para interferir com a linguagem que eles estavam a usar, porque depois nós estamos a ouvir e estamos a ver e não percebemos nada, só vemos aqueles ruídos.
1: Percebes? Basicamente o que ele está a dizer é Good morning, Dave.
2: E achei piada, quer dizer, não achei muito
0: não
2: piada.
0: Não tem muita piada, porque isso estava agora com o exterminador.
2: O LLM do meio, que estava no meio dos dois, passou também a ao modelo de linguagem para continuar a descodificar e a estar presente, não a perceber exatamente aquilo que se estava
0: a estupidez continua então em força.
1: Não, a estupidez é o costume, que é que há uma coisa de paraquedas. Isto não deve ter muita coisa. Ah, não, não, epá, é o amigo, meu amigo disse-me que isto era fácil. Era coisa,
2: só perguntar o que
1: é perguntar.
2: É perguntar o que é preciso.
1: Então, e aquilo vai-te sempre. Porque a questão é: se tu não tens propriamente um modelo treinado e tu consegues treiná-lo.
2: Primeiro, por exemplo, as definições, aos skills e.
1: Tu, na qualidade da tua própria área de atuação. Consegues dizer uma coisa muito básica, que é assim, as pessoas às vezes esquecem-se que aquilo tem memória e tu consegues criar essa memória.
2: Sim.
1: Por exemplo, há uma discussão que eu...
0: E não é nota,
1: eu farto-me de rir cada vez que alguém diz nota-se logo que pediste ao Maio para fazer isso. Como é que se nota? Os longos transições.
2: Os transições grandes.
1: É assim, por exemplo, tu só tens que escrever uma linha ou ditá-la para futura memória, e a partir daí ele liga as antenas todas.
2: Não quero cá travessões.
1: No momento em que necessitares de um travessão, não usa o travessão longo. Usa o hífen normal.
2: Ou a vírgula.
1: E ele responde-te: ok, está memorizado, fica em memória. Que cada vez que eu tiver necessidade de utilizar um travessão, não vou utilizar o travessão longo, utilizo o hífen normal.
2: Eu vou dar um exemplo.
1: Pimba.
2: Do que eu fiz. E é logo, mas eu vou dar um exemplo.
0: Mas é do que estou a aprender aqui hoje, é?
2: Não, olha, vou dar um exemplo do que eu fiz.
0: Eu saio um bocadinho mais inteligente aqui.
2: Do que eu já fiz com o ChatGPT, não, com o Claude.
0: Tu não usas o ChatGPT, usas o Claude?
2: Não, uso o que me apetecer. Mas. O Claude é aquele mais fidedigno para uma coisa. Porque eu li uma reportagem num jornal que as fontes judiciárias, ou seja, os acordos judiciais, não eram fidedignos e que inventavam acordos e tal, não sei o que mais. Então eu uso mais para poupar tempo na pesquisa. Poupar tempo na pesquisa para mim. Ou seja, poupar tempo é: diz-me sobre este assunto, vou genericamente, porque o prompt é mais elaborado, mas diz-me sobre este assunto que acordos é que existiram, ou que jurisprudência é que existe nos últimos 2 anos, por exemplo, porque eu tenho sempre aquela preocupação de nós temos uma diarreia jurídica muito grande, legislativa
0: e
2: muito grande.
0: E há coisas que podem passar.
2: Está sempre a mudar. Sim. E então, industriei o Claude nas definições, numa skill, que a gente pode pôr skills para dizer como é que eles devem, como é que se devem comportar, precisamente isso que estavas a dizer. E dizer: olha, faz-me sempre o seguinte, eu quando pedir um acordo de um Tribunal Superior da Relação, ou do Supremo, ou do Tribunal Central, se for administrativo, ou do Supremo Administrativo, eu quando pedir, faz-me sempre uma pesquisa prévia do acordo no site tal, tal, tal.
0: Que é porque é aí que tem que estar.
2: É onde está, é onde eu vou ver também, onde toda a gente vai ver.
1: Só que ele vai ver muito mais rápido.
2: Ele vai ver mais rápido, vou ganhar tempo só nisso. Eu, depois vou ter que ler o acordo. O acordo tem 300 páginas, vou ter que as lamber. Mas não vou perder 10 minutos, 20 minutos, 30 minutos a fazer scroll no site, não é? Está aqui. Quando não sei o número do acordo, não é? Quando sei o número do acordo, não preciso do ChatGPT ou do Claude para coisa nenhuma. Vou lá ao site, digito o acordo e ele aparece-me logo. Mas quando não, ele aparece-me sempre com um conjunto de 5, 6, 7, 10 acordos, e eu aí vejo logo abro todos e vejo pelo sumário do acordo onde é que estará a matéria que me poderá interessar. E depois pronto, depois vou lamber o papel. Não é?
0: Pois
2: mas lá está, é a tal coisa da indicação. Torna-se uma ferramenta útil de auxílio, não é de resolução nem de solução.
0: Não, claro que não.
2: Mas é de auxílio. Sim. As pessoas tomaram a inteligência artificial como uma ferramenta de solução. E por isso é que cometem erros.
0: Portanto,
1: e até pode ser, mas lá está, é uma solução.
2: Sim,
1: assistida.
2: Pode ser, assistida.
1: E o que se perde a noção é precisamente aí. É, isto é uma ferramenta assistida. E assim, infelizmente, isto são dois bicos do mesmo pau, e o problema é que estão virados do mesmo lado, percebes? Por exemplo, e assim, há o pau dos dois bicos, não é? A questão é um pau de dois bicos, o problema é que os bicos estão no mesmo lado.
0: Ou pode ser um pau de dois legumes também.
2: Sim, mas, por exemplo, outra das coisas, há um site, e isto é informação geral para todas as pessoas, ficam já a saber, porque é serviço público. Há um site da Procuradoria-Geral Distrital de Lisboa, que tem sempre a legislação sobre o que é que seja, sempre atualizada, sempre. Está permanentemente em atualização. E eu, para poupar tempo, enquanto faço uma coisa, peço ao Clóvis, olha, vê-me a última, dá-me a última atualização da lei e tal, não sei o que, não sei o que mais. Não, nem vou perder tempo porque vou fazer outra coisa. Mais tarde, depois, vou lá voltar e está lá tudo. Está lá tudo, quer dizer, está lá o coisa, eu clico, eu também podia ir ao site e estar a clicar, mas aqueles dois minutos que eu estou no site a clicar, procurar o site, clicar e dizer qual é o número da lei ou do decreto-lei que pretendo e tal, e depois vem lá sempre a primeira coisa que aparece é a última versão, e portanto aí estamos, às vezes as versões só trazem só mesmo as últimas alterações, e se precisas do diploma todo, tens que perceber, tens que ir para versões anteriores. Eu peço isso ao Cláudio, vou fazer outra coisa, porque daqui a uma hora vou precisar de ir consultar aquela norma ou aquela lei. E portanto é para isso que serve, mas tem que o industriar, porque se eu lhe disser dá-me a letal, ele vai-me dar a primeira versão e aquilo já vai na 35ª. Está a ver?
1: O problema é que estamos a lidar com gerações, uma gama de gerações muito ampla, para uma tecnologia que caiu aqui de paraquedas. E o básico dos básicos é, ok, se já funciona, ela até me respondeu que sim, que coisa, epá, então siga.
2: Siga,
1: vai mesmo assim.
2: Confio.
1: E depois de vez em quando tens aquele exemplo que eu te mandei, dos parênteses retos,
2: sim,
1: inserir aqui.
2: Exatamente.
1: Não é?
2: Pois fazem
1: e depois a pessoa nem sequer olha para aquilo.
2: Não,
1: e a questão é, ditas para a inteligência artificial que estiveres a utilizar, olha, precisa aí de um texto para um e-mail a dizer que amanhã preciso de uma consulta no médico.
2: Ele faz.
1: Mas faz-te o texto. Por omissão, aquilo que ele não sabe mete em parênteses retos, certo?
2: Certo.
1: Pronto, e tu fazes copy-paste de tu, incluindo os parênteses, né, retos. Então vai ficar uma coisa do género. Excelentíssimos senhores da clínica, não sei das quantas, venho por este meio solicitar uma consulta, abre parênteses retos, inserir aqui o nome da especialidade da consulta, fecha parênteses retos.
2: É verdade. Isso acontece com
1: e as empresas do outro lado têm que lidar com esta estupidez humana, porque não tem outro nome.
2: Pois não tem, não.
0: Porque as pessoas são preguiçosas.
1: Não é. As pessoas já avançaram para o BNL do Oli. Eles já estão a viver a bordo de uma nave, não é? E o país já implodiu todo. Ou o planeta já implodiu todo. A questão é, isto passa-se, infelizmente, um pouco por todo o planeta.
2: Sim.
1: Percebes?
0: Só que isso é massificado.
2: É a normalização da estupidez.
0: É normalização. Só que isto está a ser massificado por bons motivos e, sobretudo, por maus motivos. Porque há aqui muita informação que sai como sendo falsa, e nós já vamos daqui a pouco falar de uma situação dessas. Nós pegámos num tema do vento, que é falso, como apareceu, aquilo é outra coisa, mas entretanto aquilo, não sei quantos milhões de pessoas viram aquilo e andaram para o outro lado, estás a ver? Sim. Para o outro lado. Andaram a ver aquilo e dar aquilo como verdadeiro, porque ninguém se deu ao trabalho de ver.
2: Pois, é isso.
0: Achar este vídeo um bocado estranho com televisões ainda de sinoscópio. O que é que se passa aqui? Estás a ver? ninguém. Portanto, isto é preguiça, é falta de espírito crítico.
1: Não,
0: é desmaseu.
1: Isto já é
2: estupidez.
1: Isto já é, nem sequer estou a ligar aos pormenores. É só, ou seja,
0: se aquilo me interessa,
1: tu tens um jornal, o jornal tem as gordas
2: e
1: tu ficas depois gordas.
2: Isso acontece com mais. É o que eu vejo mais, por exemplo, o Facebook, que até é uma coisa que é um jornal para o clickbait, né? Porque depois isso transforma-se em números e esses números são vendidos às agências.
1: Sim, porque tens que dar a notícia que não tem nada a ver, afinal de contas, não é? Levas com 10 quilos de publicidade, que é o que...
2: Exatamente.
1: Que é o que rende.
2: E o que eles querem, fazem os clickbaits precisamente por causa disso. Porque, porque depois vais mostrar isso à agência de publicidade a dizer, o seu cliente pode apostar aqui no nosso jornal porque repare, nós por cada notícia que fazemos temos 20 mil cliques na notícia.
0: E a gente sabe tão bem que isso é tão falso, não é?
2: Exatamente.
0: Lembras-te daquela rádio? Nós quando montámos a ETR tínhamos aí uma rádio que tinha números absolutamente fascinantes.
2: Pois tinha.
0: E aquilo, só que era estranho, olhava para aquilo e aquilo era. Os números saltavam para aí de 200 em 300. De 10 em 10 segundos, quer dizer, uma vez subia, depois subia. Então o que é que eles tinham? Tinham aquilo agregado aos cliques do site, o pessoal clicava e aquilo dava um ouvindo.
1: Dava um player mudo.
0: Dava um player e então faziam crescer. Epá, também tem que haver espírito crítico das empresas para saber se.
2: Não,
0: lá está.
2: E a falta de seriedade. E a falta de seriedade por causa das.
0: Então, mas lá está, aí, voltamos ao início.
1: Aí tens um.
2: Faz uma gorda. E as pessoas depois discutem todas, por causa da gorda, ninguém leu a notícia.
0: Estás a ver?
2: Ninguém sabe do contexto.
0: Mas isso é uma técnica usada por jornais desportivos há anos.
2: Há muitos anos, sim.
0: Há anos. Uma grande caixa e depois é uma notícia para com quatro linhas na última página.
2: Não tem nada a ver com a caixa.
0: Que não tem nada a ver com a caixa.
2: Nada.
0: Ah, pronto.
1: O problema é que quando empacotas isto tudo muito bem empacotadinho, não é? E dá à sociedade atual.
2: Pois. É isso.
0: Não, o problema é o perigo que estamos a correr nesta altura.
1: Não há perigo nenhum.
0: Não há
1: o perigo é o mesmo, vais ter tipos a ganhar montes de dinheiro.
0: Como até aqui.
1: Nem.
0: Como até aqui.
1: Vais ter outros tipos por trás desses tipos que vão lá buscar muito dinheiro. Nem.
0: Se calhar nem tanto.
1: Não vai.
0: Eu estava a ver agora por causa de. A primeira hora já foi. As coisas estão a olhar para o relógio e já não vamos falar mais nada. Esta conversa foi. Recordo que estamos a falar sobre a inteligência foi de férias e a internet ficou.
1: Olha, mas é assim. Estamos a falar. Porque estamos a falar de inteligência artificial. De facto, realmente a gente devia fundamentar isto tudo num problema bem mais grave, que é a falta de inteligência natural.
0: Sim, a questão é precisamente essa.
2: E se o pessoal quiser alinhar connosco, podem ligar pelo WhatsApp. Pelo WhatsApp.
0: Pode, mas,
2: 911-822-753.
0: Dê a vossa opinião. Eu estava a tentar dizer o seguinte: eu estava a ver um brasileiro que estava a dizer que basicamente o que está a acontecer é. As pessoas que têm estes grandes meios, que no fundo são muito ricos, conseguem-nos convencer com as aldrabices que se trocam nas redes sociais, que o problema de nós sermos pobres são os nossos pobres companheiros ali ao lado.
2: Sim.
0: Então andamos todos à bolha uns com os outros.
2: E
0: as classes dominantes, as famílias dominantes, vamos pôr assim, acabam por ganhar muito dinheiro com isso. Enquanto nós andamos todos ao estalo e bufetada. Só que isto foi massificado. Criou-se a falsa ideia de conforto. Por isso é que eu, há pedacito, estava a dizer-te que nós vimos esta mudança toda e estava-se aqui já não sei se foi o Arthur que estava a dizer que basicamente nós passámos por estas mudanças todas. E que estamos a regredir, ou estavas a tentar dizer que estávamos a regredir. Porque eu acho que há uma falta de memória. Porque o pessoal já não se lembra, ou estas gerações, e não se lembra como é que nós vivíamos nos anos 80. E como é que vivemos agora.
2: Não se lembram, nem sabem, nem lhes contaram.
0: Pois. Não, o problema é que há muitos que contaram, muitos que sabem, gente da minha idade, atenção, que lhes contaram que sabem que viveram, e borrifaram-se para isso, já se esqueceram. E um brasileiro dizia o seguinte, que eu acho muito importante. Nós estamos na Europa toda, no mundo, de uma forma geral, né? Agora a América do Sul era a última que faltava na Europa, pois visto vai agora também, Espanha, que era o último que faltava. Nós estamos todos a fazer escolhas. E há uma altura em que nós temos que pagar as pessoas que... O problema é que os que fazem estas escolhas acabam por me obrigar a mim, que não faço estas escolhas, a pagar a fatura também. Temos que começar a pagar a fatura. As pessoas têm que começar a perceber. Por isso é que eu no outro dia dizia que se calhar é a altura de um desses partidos ir para o poder. Que é para o pessoal abrir a pestana, sofrer na pele, perceber o que é.
2: Como está a acontecer nos Estados Unidos.
0: Como está a acontecer nos Estados Unidos, como aconteceu na Hungria, eles mudaram, atenção.
2: E como
1: mas
2: vamos
1: sabes
2: ver
1: que no
2: agora
1: momento,
2: nos midterms, mas isso
1: sabes
2: é para
1: que a partir do momento em que deixas um partido desses entrar no poleio, a única forma de o tirar de lá é uma guerra civil.
0: Não necessariamente.
1: Não.
0: Não necessariamente.
1: Não tens
0: outra
1: hipótese.
2: Esse é que é o problema.
1: Porque eles começam a blindar-se dentro do...
2: Exatamente.
1: Que é o que está a acontecer nos Estados Unidos.
2: Exatamente.
1: Eles começam-se a blindar dentro do poder.
2: Esse é que é o problema.
0: Vamos ver como é que corre nos Estados Unidos agora.
2: Vamos ver como é que corre.
0: Eu diria que isto é o sinal dos tempos.
2: É,
0: precisamente. Não acham?
2: É, é, é precisamente. E, portanto, a história repete-se.
1: The Sign of Times.
0: A escolha foi do Renato. Depois trago-te de Bronx Beat.

0: Nada mais nada menos que 24 mil milhões de quilómetros de distância da Terra.
1: A Voyager.
0: Com os míseros 63, 64 capas de memória, estás a ver?
2: É verdade.
0: Que aparentemente são os capazinhos de memória que as pessoas não têm para usar a inteligência artificial.
1: Olha, peraí. Recomeçamos a segunda hora com esta conversa.
2: Tá, pode ser, pode ser.
1: Vamos ouvir os Rolling Stones, a última deste ano. Jealous Lover, é a música nova, tem um álbum novo, os Rolling Stones. Era a música para começarmos a segunda hora, acabamos a primeira hora com ela e vamos aos outros três temas. Portanto, não.
2: Sim, está bem, não tem problema.
1: Encruzamentos. Achas que não?
0: Não.
1: Aqui é que se nota que o homem está velho. Repara bem na música.
2: Ah, tem.
1: Regressamos para a segunda hora.
2: Tem música, tem música. Há Stones.
1: Da hora.

0: aos sons, sim senhor.
1: Não estava exatamente no programa a trazer a outra música nova do novo álbum dos U2, trouxe-te Streets of Dreams.
2: Trouxe-te.
1: Então trouxe-te.
2: Ai, o trouxe-te.
1: Ou então trouxe.
3: Trouxe.
1: Até eu estou trouxe.
3: Trouxe.
1: Bem-vindos à segunda hora do Encruzamentos. O Renato Ribeiro, o Arthur Lourenço e eu sou o Pedro Miguel. Estamos aqui habitualmente a trocar conversas com músicas. E vamos ao primeiro tema da segunda hora. Desta vez temos que ser mais rápido, temos mais três temas. Eu, um pouco andado da carruagem.
2: Pede um resumo no chat GPT.
1: O vento era americano, a estupidez era internacional. Continuamos no mesmo tema, aliás. Há notícias falsas que são absurdas e que pensamos que ninguém poderá acreditar nelas. Depois aparece alguém a provar-nos o contrário. Circulou nas redes sociais uma história segundo a qual um mayor do Dakota do Norte estaria a processar um parque eólico canadiano por utilizar vento americano. Ouvistes bem. O mayor do Norte Dakota estava a processar o parque eólico porque estava a utilizar vento americano. A lógica seria mais ou menos esta. O vento nasce nos Estados Unidos, atravessa a fronteira e o Canadá aproveita para produzir energia. Portanto, segundo esta história, aparentemente o Canadá estaria a roubar vento aos americanos. Só havia dois pequenos problemas. Primeiro, não existia processo. Segundo, o suposto mayor, Steve Clark, nem sequer era mayor da tal cidade. A história era uma sátira radiofónica criada em 2011 pelo programa canadiano This Is That. Em 2026, alguém recuperou o áudio, acrescentou imagens geradas por inteligência artificial e voltou a colocá-lo na internet. E funcionou mais de 33 milhões de visualizações. Porque aparentemente chegámos ao ponto em que o Canadá está a roubar o nosso vento, já é uma frase que merece pelo menos 5 segundos de consideração antes de alguém perguntar: espera, mas isto será mesmo verdade? E talvez seja esse o problema. A inteligência artificial já consegue fabricar imagens convincentes, as redes sociais conseguem distribuir essa imagem a milhões de pessoas e nós conseguimos fazer a parte mais difícil: acreditar primeiro e verificar depois. Ou até nem sequer verificar. Se uma notícia diz que um país está a roubar o vento ao vizinho e a nossa primeira reação é isto é gravíssimo, em que momento é que deixamos de desconfiar do absurdo e a passamos simplesmente a gostar dele? O que é que vocês acham? Isto vem no seguimento da conversa anterior.
2: Isto já é grave por várias... Isto já é grave, mas é em várias fases ainda por cima.
1: Queres ouvir o som?
2: Dá-lhe.
1: Vamos ouvir o som?
3: Era isso que eu estava a procurar, sim.
1: Agora.
4: We're arguing with the courts is that they cannot be using American wind to power their Canadian turbines without giving it back to us. That's our wind. Belongs in America, it's American wind.
5: Okay, sir, I think that
4: they should be paying for it, and they're not.
5: Well, I think that the big question on a lot of people's minds would be, can any country claim ownership over something such as the wind?
4: Well, of course they can. We got a lot of scientists up in here working on this, proving that the weather patterns and the weather systems that is creating this wind is being created on American soil. This is American wind that's coming up from the southern United States. It's making its way through southern Dakota, through North Dakota, and then into Canada. This is American wind.
5: Okay, now, if it's coming from the south, how can you be sure it's not Mexican wind?
4: This is American wind.
1: Ponto final. Isto é vento americano. Mas alguém tem dúvidas sobre o tema. E o que é engraçado é que isto gerou muitas reações
3: na internet
1: e nas redes sociais. Epá, eu sei que nos Estados Unidos passa-se muita estupidez, mas quer dizer, é levado ao limite, não é?
3: Não,
1: é,
3: mas
1: alguém processar um parque eólico do outro lado da fronteira porque estava a usar o vento deles.
3: Exato. Não, e isto tem a ver com esta guerra comercial que o Laranja lá criou com o Canadá e que se está a dar mal, como é óbvio. E tem a ver com a estupidificação, aquilo que se passa todos os dias vindo da Casa Branca e, portanto, hoje
1: temos
3: todas as coisas normal.
1: O programa, porque eu acho que quando acabamos o programa o estúdio já não existe. Estou dando as porradas aqui na mesa. Desculpa. Desculpa, Renato.
3: Não é isso. E, portanto, passa a ser credível esta brincadeira. Passou a ser credível por... Brincadeira, quer dizer, que o homem fez estas declarações, mas foi em 2011, não é?
1: Não. Isto é um... É basicamente...
2: Isto é um remake.
1: Este som que tu ouves é, supostamente, alguém em estúdio, num estúdio de televisão.
3: Sim.
1: Está a perguntar a outro ator que está a responder e está a fazer de maior.
3: Sim.
1: O que é espetacular é que eu próprio vi o vídeo, a primeira coisa que me chamou a atenção imediatamente foram logo as televisões de cinescópio. Como é que o estúdio de televisão nos dias de hoje tem televisões de cinescópio por trás? Aquilo era clarinho como... E deu 33 milhões.
3: Pois.
1: 33 milhões
3: de almas que viram.
1: Quer dizer, eu também estou incluído porque eu fui ver o vídeo, tu mandaste o vídeo e fui ver o vídeo, não é? Eu fiquei incluído nesse voto. Mas acredito que houve muita gente que acreditou.
3: Ah, os mega acreditaram todos. Isso é normal. Isso não há... 33 milhões é metade da massa crítica. de apoio a laranjas ou...
1: Não, ou ah, pois é, cerca de metade.
3: É cerca de metade.
1: Foram esses todos?
3: Nós estamos incluídos os 33 milhões e não fazemos parte disso, não é?
2: Olha, eu dei para lá 4 views, pelo menos. Não, fiquei tão incrédulo que tive de ver aquilo 4 vezes.
1: Mas percebeste logo que aquilo era fácil, imagina.
2: Então.
3: Dá para perceber, mas... Não é? À primeira questão,
1: vocês foram ver os comentários?
2: Repara, a questão...
1: Foram ver os comentários?
3: Por acaso, os comentários deste não vi porque não tinha pipocas. Normalmente faço um pacote de pipocas e vou ver os milhares de comentários, porque são melhores do que às vezes...
1: Mas havia lá comentários absolutamente fabulosos. Pois. De apoio ao Mayer.
3: Claro, então, sou a base de apoio ao Laranjas. Então,
1: sim. O George Orwell já tinha previsto isto.
3: Já.
1: Não é?
3: Já.
1: Quando fez aquele programa de rádio.
3: Já
1: tinha previsto que isso ia dar nisto.
3: Ele pôs um país inteiro, 50 estados.
1: À procura dos homens da rua.
3: Tudo cheio de medo.
1: O que é absolutamente famoso.
2: Oh, boy.
1: Não há muito para dizer, mas. Assunto encerrado, não é, Arthur? Se calhar íamos à música.
3: É para demonstrar como se pode manipular a opinião pública de uma forma.
2: Mas não custa muito.
3: Não custa muito.
2: O problema está aí é que os dois dedos de testa não existem, portanto, está-se bem.
3: Agora já nem testa, se calhar há. Quanto mais dois dedos para esgotar à testa. Espera aí, vou limpar aqui a testa. Do gelado que está.
2: Ah, sim, pode estar ocupado ainda com o gelado.
1: Ok, despachámos rapidamente o vento era americano, a estupidez internacional. Vamos à música, que é o melhor deste programa, digo eu. A primeira escolha é do Renato. Escolheste o Jackson.
3: Ah, pois escolhi o Ride Like the Wind, que é uma versão do Christopher Cross, mas um bocadinho mais acelerada.
1: Sim, tu escolheste música acelerada. E eu depois escolhi, desta vez a escolha foi minha também, a segunda música, trago-vos Kansas com Dust in the Wind.
2: Não te canses.
1: Não me canso muito. Regressamos já a seguir para a conversa.

0: Esta sem dizer o nome. Kansas. Dance. Dust in the Wind.
1: E mas eu olhei.
0: Espetacular. Estamos de regresso. Vamos já a seguir falar de um tema que eu acredito que a maior parte de vocês que estão aí desse lado ainda não ouviram falar.
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0: Esta memória que a gente tem que ensinar aos putos dois, que é para depois não saírem daquele lado. Vamos ao próximo tema?
9: Vamos, eu acho que li o próximo tema na Gina.
10: Lia-se alguma coisa na Gina?
9: Lia-se.
10: Ah, sim, aquilo que
9: ficha, gráfica, não sei o quê.
10: Ficha técnica. Ficha técnica não tinha?
9: Tinha gráfica.
0: Dizia.
9: Gráfica, não sei o quê.
0: E o nome dos artistas. E nome dos atores. O nome dos atores. Neste caso, dos modelos. Não, é?
10: Ah, sim.
9: Não sei. Não, eu não perdi o papel para ver a Gina.
0: Portugal sem casas à espera nas urgências, mas com todo o tempo de sobra para Ronaldo. Cristiano Ronaldo saiu inesperadamente do estágio da seleção depois de não ter sido utilizado frente à Noruega e de Jorge Jesus confirmar que Gonçalo Ramos seria titular frente à Dinamarca. Ronaldo saiu de Copenhague e escreveu que, a seu tempo, explicaria a sua versão. Até aqui, tudo bem. Ronaldo tem 41 anos, é o jogador português com mais internacionalizações e o melhor marcador da história da seleção, com 146 golos em 234 jogos. Portanto, como é evidente, tudo isto é notícia. Agora vem a parte engraçada. A saída aconteceu no dia 30 de setembro e no dia seguinte, o Diário de Notícias registava que a maioria dos jornais generalistas tinha colocado o caso Ronaldo na primeira página. Durante dias tivemos títulos, reações, comentadores, especialistas em balneários, especialistas em Jorge Jesus, especialistas em Ronaldo, especialistas em relações humanas e provavelmente algum especialista em saber se eu devia ou não ter ido de avião privado. E quando Portugal discutia durante horas a fio porque é que um homem saiu de um estágio de futebol, existem umas pequenas questões a acontecer no país. Faltam casas. No segundo trimestre de 2026, o preço das habitações em Portugal aumentou 16,5% só no ano. Mas pronto, o Ronaldo saiu da seleção. Prioridades, digo eu. Depois temos as urgências. Entre 21 de junho e 12 de agosto, um doente com pulseira amarela esperou em média 56 minutos até à primeira observação médica. A Lisboa e Valdo Tejo foram 96 minutos. É quase o tempo necessário para discutir Ronaldo, rever as declarações do treinador, analisar a linguagem corporal do capitão e chegar à conclusão científica de que há aqui qualquer coisa que não bate certo. Em agosto, a inflação em Portugal estava em 3,3%, com o aumento do preço dos combustíveis, a ter um peso importante na aceleração do crescimento da inflação. Ou seja, a casa está mais cara, a renda está mais cara, o combustível está mais caro, a ida às urgências pode significar esperar hora e meia, mas quando o Cristiano Ronaldo sai de um estágio, para tudo. É o mais extraordinário é que em Portugal nem sequer ficou-se a falar de futebol. Sem Ronaldo, Portugal garantiu o apuramento para os quartos de final da Liga das Nações. Portanto, o país sobreviveu e a seleção também. Incrível. E nós continuamos a discutir durante dias um jogador que abandonou um hotel e um estágio. Não estou a dizer que o Ronaldo não é notícia. Estou a dizer outra coisa. Talvez seja um excelente retrato das nossas prioridades enquanto sociedade, porque aparentemente conseguimos passar horas a discutir quem saiu de um estágio, mas temos muito menos tempo para discutir quem não consegue entrar em casa, quem não consegue pagar a renda ou quem passa 96 minutos à espera de um médico. Quando uma saída de um futebolista ocupa as primeiras páginas e horas de televisão, enquanto a renda sobe mais de 10%, continua a ser apenas mais uma estatística. Será que o problema é a comunicação social ou somos nós que escolhemos o circo porque dá menos trabalho, ou escolhemos este circo porque dá menos trabalho a discutir a realidade? O que é que vocês acham?
10: Silly. E vamos a deitar fogo ao parquinho. Em boa verdade, seus cabeçudos, a verdade é esta: dá muito jeito à classe política que vocês continuem a inundar-se e embebedar-se em futebol, porque as atrocidades aparecem depois consumadas.
9: Pois.
10: Pois. A questão aqui é essencialmente saber quantas categorias profissionais e subcategorias à volta do Ronaldo é que apareceram de um momento para o outro. Eu desconfio que até há uma categoria para concentrar tudo o que o Ronaldo colocou dentro da mala antes de se meter no buzz e ir para o seu jatinho.
0: Não, isto não quer dizer que a questão do Ronaldo...
10: Já te veio buscar.
0: Olha, estão aqui à porta já. Isto não quer dizer que a questão do Ronaldo...
10: Não há questão. A questão do Ronaldo não é uma não questão. A questão do Ronaldo é muito mais grave. E isto vai passar por entre os pinguinhos da chuva só porque o senhor se chama Cristiano Ronaldo e o país entende que lhe deve alguma coisa. Não, não deve. Tu deves dinheiro é ao senhor Máximo Estado, portanto não é ao Ronaldo que tu deves nada. É um bom profissional. É, olha, eu também me considero um bom profissional. Não vejo ninguém a dar-me palmadinhas nas costas.
0: Mas tu não és a pessoa mais seguida no mundo no Instagram.
10: Mas eu não tenho que ser seguido. A questão é, tu tens várias questões aqui e elas todas se subdividem e fomos logo inundados, passado meia hora, de que tinham saltado não sei quantas mil pessoas de...
9: Meio milhão, foi logo meio milhão.
10: Meio milhão. Esse meio milhão, isso a mim só me diz uma coisa. Meio milhão que lá estava era fake. Alguém estava a pagar para lá estar. Provavelmente aqueles telemóveis que inundam aqueles barrancões na Índia. Pronto, esses eram os seguidores. E agora calem-me se eu não estou a dizer a verdade. A questão aqui é, hoje em dia paga-se para as coisas serem fake e parecerem outras coisas. Em boa verdade, tu tens uma seleção nacional, não tens uma seleção Ronaldo. Mas aparentemente vais continuar a ter a seleção do Ronaldo porque dá interesse a muita gente. Portanto, se existe uma seleção Ronaldo, então o senhor faça o favor de jogar sozinho.
0: Eu achei engraçado, quer dizer, eu até percebo, no meio disto tudo, a chamada do nosso Primeiro-Ministro para o Cristiano Ronaldo, para o Jorge Jesus e para o Presidente da Federação Portuguesa de Futebol. Acho que falou com... Pelo menos as notícias falam nisso.
10: Sabes que isso é uma coisa que não acontece desde que o outro telefonou lá, supostamente, para o outro que pisou a lua a primeira vez, não é?
0: Sim. Mas eu percebo porque a preocupação do nosso Primeiro-Ministro. Eu até devo-te confessar que eu percebo, porque eu, no discurso que fez, não sei se foi no fim do ano, disse que devíamos ser todos Cristiano Ronaldo.
9: Ter uma mentalidade.
0: De mentalidade Cristiano Ronaldo. Portanto, o que vai acontecer é que eu amanhã não vou trabalhar e vou dizer ao meu patrão que tenho mentalidade Cristiano Ronaldo.
10: Pronto, exatamente.
0: Não gosto? Não vou trabalhar. Só que o Cristiano continua-lhe a pagar, e a mim não. A mim não paga se eu fizer isso. O que eu queria dizer é assim: mérito, admiramos o percurso, o português deste século XX, século XXI, talvez o português mais influente no mundo, sem dúvida. Agora, porra, nesta semana foi aprovada a legislação das rendas.
10: Oh, rapaz,
0: e tem atrocidades absolutamente inacreditáveis. E nós estamos a falar porque o Cristiano Ronaldo saiu do estágio da seleção, era capitão de equipa, já não voltava.
10: Mas,
0: se fosse o Bernardo Silva, o Bruno Fernandes, qualquer jogador, não voltava à seleção.
10: Mas repara.
0: E era castigado com 2 meses, que é o que diz a
10: seleção nacional. No dia seguinte tem um jogo e ganha.
0: Tu viste a alegria com que eles jogaram?
10: Era, não diz nada. Era, nem vais por aí. O que é que interessou à boa da comunicação social? Ronaldo, Ronaldo, Ronaldo, Ronaldo. Ah, Portugal ganhou. Ronaldo, Ronaldo, Ronaldo. Houve, a sério.
0: Sim, sim.
10: Ontem, exatamente a mesma palhaçada. Achas isto normal?
0: Tu viste, ouviste as perguntas...
10: Portugal a jogar, Ronaldo, e Ronaldo devia fazer isto, e de Ronaldo é que devia estar aqui, e de Ronaldo... Houve, a sério, meu.
0: Já, yeah, yeah.
10: Não há paciência.
0: Pois não, mas...
10: E agora ficas a saber outra. Lá atrás... Alguém foi castigado e este senhor não vai ser.
0: Pois não.
10: Portanto, as regras não se aplicam.
0: Não, porque eu tenho um estatuto especial.
10: Qual estatuto?
0: É o estatuto de Ronaldo.
10: É o Estatuto Madeirense. Já pediram a independência, foi?
0: Não sei, mas se pedirem, eu voto a favor.
10: Eu também.
0: Se fizerem uma não é uma eleição, como é que se diz? Ajuda-me aí. O termo. Está-me a faltar o termo. Quando tu votas para decidir se um país... Imagina que agora queriam pôr... Dar independência à Madeira. E fazer uma consulta à população.
9: Ah, um referendo.
0: Um referendo.
10: É muito mau aquilo que nos passou pelos olhos e as pessoas não fazem ideia do quão mau isto foi.
0: Fazem.
10: Não fazem.
0: Fazem. Porquê?
10: Não fazem. O problema está aí.
0: Olha, sabes como é que eu me sinto? Aquele personagem da ilha. Nasci de um programa de humor. Deixa-me voltar para a ilha.
9: Eu vou fazer uma declaração de interesses.
0: Força,
9: em relação a este assunto. Eu sou sportinguista.
0: Ninguém diria.
9: Ninguém diria, mas sou sportinguista. E tive sempre uma paixão assolapada pela seleção nacional. E mais assolapada ficou quando o Cristiano Ronaldo, o Cristiano Ronaldo, marcava e jogava e fazia jogar e andou com uma seleção às costas. Ele agora tem 41 anos e eu condeno, quer dizer, não me revejo num grande número de sportinguistas que estão sempre a defender o Ronaldo por tudo e por nada, como se fosse o Sporting a ganhar. Não, nós temos orgulho em que o Ronaldo tivesse feito parte da nossa formação. Eu também fiz parte dessa formação do Sporting, muitos anos ainda o Ronaldo não tinha nascido, e eu e ele tivemos o mesmo treinador, Aurélio Pereira. Quanto a mim, devia ser esse o nome da Academia do Sporting e não o do Cristiano Ronaldo. E é só o nome do campo, do estádio que está inserto na Academia. Um dos campos, mas o principal. E eu lembro-me que os meus 11 anitos, lembro-me de ter aquela paragem cerebral de gostar de fintar tudo, até a bandeirola de campo do canto eu gostava de fintar. E o Aurélio Pereira disse-me uma coisa que me ficou para a vida. Rapaz, quer jogar sozinho, vai jogar xadrez. Isto é um jogo coletivo. Foi isso que ele me disse. E disse a milhares de miúdos que lhe passaram pelas mãos.
0: Só que o Ronaldo esqueceu-se rapidamente disso.
9: O Ronaldo tem uma perseverança, uma capacidade de trabalho, tudo.
0: Incrível.
9: Insuperável. Não, ninguém, acho que ninguém neste país falta ao respeito ao Ronaldo, ou nega sequer, ou relega para segundo plano, aquilo que ele representou para Portugal e aquilo que todos os factos que vocês já disseram. E eu vi alguns argumentos esta semana que me deixam, e tomei algumas notas, porque houve muita gente que veio para as redes sociais, os atrasados mentais do costume, mas eu até vou perder tempo por causa dos atrasados mentais. Porque há muitos que também na comunicação social também estão nesse nível. E, portanto, daquilo que o Ronaldo representa, e principalmente para as crianças e pessoas que compraram um bilhete que queriam ir ver o Ronaldo agora no Porto, que estava previsto, segundo as notícias, estava previsto ele jogar o primeiro e o segundo jogo. Os jogos em casa. Estava previsto jogá-los e nós percebemos. Uma das coisas que acho que toda a gente aprendeu a respeitar foram hierarquias. Seja lá onde for, se não quiserem ter hierarquias, trabalhem para vocês mesmos e não tenham ninguém também debaixo do vosso pelouro, façam-no isso sozinho. Pronto, assim. Não tem que respeitar hierarquias, nem que sejam os superiores hierárquicos. Não tem que respeitar. Ponto final. Não se incomodam com esse assunto. E eu fiquei estupefacto quando os argumentos que foram aduzidos logo nos primeiros minutos foi de que Jorge Jesus teria dito a Ronaldo, ou prometido a Ronaldo, que lhe iria pedir desculpas na conferência de imprensa pelo facto de ter posto a aquecer e depois não utilizar. Nós percebemos porque é que ele não foi utilizado e nós percebemos também que o Francisco
0: Conceição
9: percebemos a expulsão do Francisco Conceição também, porque nós estávamos habituados a jogar com 10 e ele expulsou-se ele mesmo.
0: Sim.
9: Para nós continuarmos a jogar com 10. Porque era isto que se passou nos últimos 5 anos. Gostem ou não gostem, eu sou um grande fã do Ronaldo. Nos últimos 15 jogos do Ronaldo na seleção, marcou 4 golos. Os últimos 15, volto a repetir, os últimos 15 jogos do Ronaldo na seleção nacional, ele marcou 4 golos, não é o nosso Ronaldo que marcava 3 por jogo.
0: Não.
9: É outra coisa. Porque ele não consegue bater o tempo. E desses 4 golos, 2 foram penalti e 2 foram bola corrida. Ok? 15 jogos. 15. Ok? Pronto. E nós ficamos. E portanto, o Ronaldo que toda a gente reivindica em 2026, já não existe esse Ronaldo.
0: Toda a gente não, uma parte.
9: Não, mas toda a gente, não, as pessoas que dizem, mas o Ronaldo é importante, o Ronaldo. Vamos lá ver uma coisa. Ou passamos a fazer da Seleção Nacional um museu, e então o Ronaldo pode jogar, mas traga um Figo, traga um Nené, traga um Rui Costa,
0: o Diamantino Miranda,
9: o Diamantino, o Humberto Coelho, o João Pinto, pá, pronto, o Paneira, tragam essa malta. Yeah. Não é? Se é para, porque estes também foram grandes jogadores da nossa seleção nacional.
0: Não se podem comparar com este,
9: não se comparam, não se comparam. Pronto, é incomparável.
0: Sim.
9: O Ronaldo é, será sempre, nem daqui, como dizia o atrasado mental do presidente do Governo Regional da Madeira, daqui a 30 anos ninguém se vai lembrar do Jorge Jesus nem do Pedro Proença. É verdade, daqui a 100 anos ninguém se vai esquecer que existiu um jogador que se chamava Ronaldo e que foi um dos melhores da história do futebol mundial. Não foi só do futebol português, foi do futebol mundial. Mas daqui, se calhar daqui a 5 anos ninguém sabe quem é que foi o presidente regional da Madeira.
10: Portanto... Olha, sabes quem é que podia adicionar também? O Futre.
9: O Futre, sim.
10: Assim
9: deixava, esses todos.
10: Assim deixava
9: esses todos,
10: de assassinar o português.
9: E eu tomei umas notas. Olha, mas as pessoas estavam a falar, por exemplo, para as crianças.
0: Antes,
9: não é?
0: De irmos às tuas notas. Esse, tu chamaste uma coisa ao presidente do governo regional da Madeira.
9: O membro do governo dele.
0: Do secretário de Estado da Saúde.
9: Põe lá, só para a gente ouvir.
0: Aqui há uns tempos disse esta pérola:
1: não contem connosco para matar funchalenses. E enquanto não erguermos um edifício com segurança, nós proibimos terminantemente qualquer pessoa de ir dormir e acordar morta logo a seguir.
0: Isto não é fake, isto foi tirado da RTP.
9: Exatamente.
0: Verdade. Mas estavas a falar?
9: Estava a falar de pessoas que têm invocado o exemplo. Um capitão, que Ronaldo, aí, ser um jogador fantástico, extraordinário,
0: nunca foi capitão.
9: Nunca foi, porque um capitão não manda a abraçadeira para o chão. Duas vezes. E vêm aqui argumentos, mas o Figo também foi capitão e também abandonou a seleção nacional em 2004, após a final do nosso europeu, do europeu. E ele abandonou e explicou porquê. Porque queria voltar, queria dar lugar aos mais novos e queria prestar mais atenção ao clube onde estava na altura e, portanto, não tinha disponibilidade para a seleção. Depois falou com o Scolari e foi ao Campeonato do Mundo de 2006, já depois nós termos garantido
0: o apuramento.
9: Mas foi o selecionador que o foi convencer, porque ele era importante por ter vindo para vir para ajudar a seleção. E como o Jorge já disse publicamente, que ele era mesmo muito muito importante na seleção. O que o Ronaldo não aceita...
0: É que já não pode jogar como jogava.
9: Exatamente, não pode, porque ele não consegue bater o tempo, nem ele nem ninguém. Não houve ninguém que lhe dissesse, todos nós já percebemos, nos clubes, porque se o Ronaldo ainda tivesse nas suas 40% das suas faculdades, estava a jogar na Liga dos Camelos. Alguém me convence disso? Só se fosse pelo dinheiro, e é coisa que ele não precisa.
0: Pelo dinheiro.
9: É só coisa que ele não precisa.
0: Ele estava a pôr dinheiro e para chegar aos 1000 golos.
9: Sim, os 1000 golos.
0: Ele meteu na cabeça.
9: E vai fazê-los e todos nós vamos celebrar isso e tal e pronto. Mas alguma coisa... Eu acho que o Ronaldo saiu muito fragilizado desta situação. Porque o treinador não tem que pedir desculpa.
0: E até o Jus.
9: Estamos a falar de egos contra egos.
10: Já foi treinador dele ainda por cima.
9: Sim, já foi treinador. Não, e mais.
10: Na Liga dos Camelos
9: e mais.
0: E conseguiu ser finalmente campeão.
10: E parece que
9: ao fim de 4 anos, há 4 anos com o Ronaldo está na Liga dos Camelos, e o Jorge Jesus, antes de ir para o Al Nassr, disse publicamente, com aquele ego que ele tem, que saiu do Al Hilal campeão, ou Al Ahly, ou que foi campeão, e disse, eu agora vou para o Al Nassr porque eu prometi ao Cris que ele vai ser campeão, e para ser campeão tem que ser comigo. Mas foi! É? Ou não é?
0: O Jorge Jesus é toda uma figurinha.
9: Mas nós já conhecemos isso, não é? E também conhecemos o Jorge Jesus.
0: Há uma coisa que eu faço, que é... E podem dizer o que quiserem. Se eu achar que é melhor para a equipa jogar o Manel e não jogar o Joaquim...
9: Joga o Manel. Joga o Joaquim. Porque isso é que, para isso é que serve um treinador, não é? Exato. O Nenuco que nós tivemos...
0: Não, isso foi posto lá para agradar.
9: E temos aqui o poder, a coisa que o Ronaldo ainda não interiorizou, nem ninguém do círculo dele deve ter dito ainda, ele não interiorizou, por exemplo, quando acabou o Campeonato do Mundo de Futebol no sítio lá do Laranjas, lá do outro lado do Atlântico, este último Campeonato do Mundo, o Nenuco estava indicado para ser treinador do Al Nassr. Ok? Mas o Nenuco, como já estava com a coisa garantida, substituiu o Cristiano Ronaldo. já não foi treinador do Al-Nassr. Quem manda na Liga Saudita
0: é o Cristiano Ronaldo,
9: porque ele foi para lá para outras coisas. Eles já conseguiram parte do objetivo em contratá-lo, o fundo saudita ligado ao príncipe, que era conseguir o Campeonato do Mundo de 2034, já está conseguido, não é? Pois, com o Infantino, o que é que não conseguiu? Desde que tenha trabalho com dinheiro, ele vai, chega-se à frente. E portanto, o Ronaldo ser o embaixador do Campeonato do Mundo de 2034 na Arábia Saudita. Mas pronto, mas isso são questões que dizem respeito ao Ronaldo e à sua gestão da carreira e à sua gestão da sua vida.
0: Ninguém tem nada com isso.
9: Exatamente. Agora, quando trata da Seleção Nacional, eu tenho para mim esta premissa, que é jogar pela Seleção Nacional tem que ser uma honra e um orgulho imenso de carregar às costas 11 milhões de pessoas. Porque o que me interessa mesmo, há bocado estávamos a falar nos seguidores, o que nos interessa mesmo a nós, portugueses, é que os portugueses estejam com a Seleção Nacional, estando lá o Ronaldo ou não estando lá o Ronaldo.
0: Coisa que foi conseguida com um treinador brasileiro.
9: Não, e coisa e que com o Scolari.
0: É? Um treinador brasileiro, praticamente.
9: O Ronaldo é uma marca mundial. Ponto. Não há nada. É uma marca mundial. O Ronaldo não é um jogador, é uma marca.
10: É uma marca mundial de polvo. Tem tentáculos em tudo quanto é lado.
9: Sim, é uma marca mundial. E, portanto, quando vejo gente indignada, que vai para a comunicação social e para as redes sociais, dizer que o Ronaldo é um exemplo e os nossos filhos seguem o Ronaldo, não sei o quê, eu vou só querer relembrar-lhes aqui algumas coisas. Eu podia ir, eu tomei notas desde 2010, mas não, vou começar a ser uma coisa mais recente. Em 2018, o Ronaldo saiu do Real Madrid para a Juventus, em ruptura com o Florentino Pérez, queixando-se de não se sentir valorizado. Isto. Em 2019, foi condenado por fraude fiscal a 23 meses de pena suspensa e multa de cerca de 18,8 milhões de euros. Em 2019, o Atlético de Madrid... Houve um gesto obsceno por parte do treinador do Atlético de Madrid para a Champions, não sei se vocês se recordam, depois ele retribuiu e foi multado pela UEFA. Em 2019, já na Juventus, abandonou o estádio antes do fim do jogo com o Milan, depois de ser substituído. Em 2021, na Sérvia, aquilo que eu falava há bocado, atirou o abraçadeiro de capitão ao chão após o tal gol anulado. Em 2021, a Câmara de Lisboa declarou ilegal a tal marquise, no 203 da Castilha. No Gerês, o anexo e um campo de ténis construídos ilegalmente na sua casa junto à barragem da Caniçada, o Ministério Público arquivou porque prescreveu. Em 2021, saiu da Juventus, abruptamente, para o Man United, em conflito com o treinador e direção. Em 2022... já em plena Premier League, partiu o telemóvel de um adepto de 14 anos e recebeu uma advertência da polícia e foi multado e suspenso pela Federação Inglesa. Em 2022, também, o treinador na altura, o Ten Hag, faltou à pré-época e recusou entrar como suplente contra o Tottenham. Na entrevista a Piers Morgan, que é o jornalista de serviço pago, bem pago, provavelmente, por Cristiano Ronaldo para vir lavar a roupa suja na comunicação social, e ainda há bocado,
0: em Inglaterra, pois tem os outros todos,
9: em Inglaterra,
0: Espanha,
9: sim, em Inglaterra, mas o Piers Morgan tem bastante audiência, disse não respeitar Ten Hag e o contrato foi rescindido. Em 2022, na mesma entrevista, o Piers Morgan, à pergunta de quem eram os colegas que respeitava no balneário, não incluo o capitão de equipe e colega de seleção, Bruno Fernandes. Eu só estou aqui a recordar coisas que são para aqueles que acham que o Cristiano Ronaldo é um símbolo para as suas crianças.
0: Não, enquanto pessoa, o Cristiano Ronaldo deixa muito a desejar.
9: Agora... Em 2022, regiu mal a substituição contra a Coreia e Santos, deixou o banco frente à Suíça. A sua mulher e a irmã criticaram o treinador, apesar da equipa ter ganho 6-1 com a hat-trick de Gonçalo Ramos. E não me vou alongar mais, porque temos aqui mais coisas. Eu estou a falar só na questão, para além do que ele fez, numa coisa que só ele é que também... Lá está ele, o estatuto, porque ele pode fazer. Ele, em 2025... em 2024, ele fez um gesto obsceno, primeiro em 2022, em resposta a cânticos de Messi e a Federação Saudita não o castigou. Mostrou-lhe o dedo do meio. Estamos a falar da Arábia Saudita. Pronto, foi no calor da coisa, mas em 2025, já este ano, fez outra vez o mesmo gesto, e aí falhou um jogo. E agora a cereja no topo do bolo. Para aqueles que acham que ele é um exemplo para os seus filhos, para os meus não é, de certeza absoluta. 2025, não foi assim há muito tempo. funeral de Diogo Jota.
0: Não apareceu.
9: Não compareceu e foi visto de férias em Maiorca.
0: E sabes que é que ele não
9: disse
0: apareceu?
9: Que onde ele vai é sempre um circo. Mas agora não se preocupou em fazer um circo.
0: O circo. É que o Diogo
9: Jota... Vão-se lixar com os vossos exemplos dos filhos e com essa desculpa. E eu volto a dizer, um grande fã do Cristiano Ronaldo, um respeito imenso pelo Cristiano Ronaldo. Como homem, não é exemplo para ninguém. Como condutor de homens e como líder.
0: Não, eu, em relação ao Diogo Jota, eu não gostava do Diogo Jota.
9: Pois claro que não.
0: Sabes porquê?
9: Ele passava a bola.
0: Não, o Diogo Jota passava, ele até fez-lhe algumas assistências, só que se achasse que eu era a pessoa que estava em melhor condição para remitar a baliza, eu não andava à procura do Ronaldo.
9: Nunca.
0: E isso para o Cristiano...
9: No jogo contra o País de Gales, no primeiro desta série de quatro, há um momento completamente elucidativo em relação a isso que estás a dizer, que agora me vem à cabeça que eu fiquei com isso guardado. O Bruno Fernandes está na zona do penalti, está em frente à baliza, portanto, na zona de penalti, tem possibilidade de chutar e vai passar mais para a esquerda, onde o Ronaldo tem dois adversários em cima dele. Mas passou-lhe a bola para ele fazer o que nós vimos que ele fez. Chutou contra os dois, porque aí era Cristiano Ronaldo, Manuel Afonso, Joaquim Diniz.
0: Era quem fosse.
9: Porque estava com dois em cima, à larga. Claro. Quer dizer, não era. Era Cristiano Ronaldo em 2010.
0: Porque se fosse Cristiano Ronaldo em 2010,
9: aqueles calhar... Aqueles dois ficavam a falar um com o outro e a bola dentro da baliza.
0: Sim, isso é verdade.
9: Não é o Cristiano Ronaldo dos 41 anos. Sim, não é, sim. Por amor de Deus. Pronto,
0: e não puseste aí uma que me fez mais impressão e foi muito pouco falada, mas que aconteceu. Procurem imagens sobre o tema. A cara com que o Ronaldo fez... A cara com que o Ronaldo ficou quando, na última Liga das Nações, quando ganhámos a final, o jogador melhor, aquele que foi oito o jogador da Liga,
9: do torneio,
0: foi o Bernardo Silva.
9: Sim.
0: A cara do Ronaldo diz tudo.
9: Pois.
0: Diz tudo. Só que, como era o Ronaldo, tudo isto se perdoou ao Ronaldo.
9: Sim.
0: E agora chegou-se a uma situação em que... Ele, se estivesse numa hierarquia militar, já tinha perdido todas as insígnias militares. O capitão de equipa abandona, eu até podia abandonar o barco, mas não era agora.
9: Não.
0: Chegou ao pé do Jus, olha, eu vou para a bancada.
9: Eu quero mais que tu vás apanhar entre
0: pois.
9: Né? E eu vou para a bancada. E não contes mais comigo. Isso é que era de homem.
0: Isso é que era de homem.
9: Está insatisfeito, eu compreendo a insatisfação dele.
0: Normal. Agora não faz.
9: Não tem a noção de que tem 41 anos e que já não consegue. Não tem. Pronto. Mas que acha que pelo passado dele ele tem que...
0: E o que me espanta no meio disto tudo, o Jorge nos dizer que recebe o seu quiser voltar, sim. Eu até entendo. Vai ter que voltar segundo as condições de Jorge Jus, como era até aqui, não é? E ele não vai fazer isso. Agora o Presidente da Federação vir dizer que estão a fazer tudo.
9: E presta-lhe vénio. Nós também prestamos vénio àquilo que o Ronaldo foi.
0: Foi, àquilo que não Ronaldo é aquilo que o Ronaldo é. Isto é uma canalhice o que ele fez. Ponto final, desculpem lá.
9: É.
0: Mas isto não faz de mim um hater do Ronaldo, que não
9: nada.
0: Sou.
9: Nem,
0: eu sou
9: nem
0: um fã
9: depois.
0: Do Ronaldo. Contam-se centenas de vezes que em conversas com os meus colegas de Espanha, tive muitas, que trabalho, como tu sabes, trabalho com pessoas em Espanha, com colegas de Espanha a defender aquele período do Ronaldo e do Messi, a defender o Ronaldo, porque
9: nós
0: Ronaldo...
9: somos uns abençoados, tivemos esses dois alienas no futebol durante 20 anos.
0: Sabes o que era bonito, mas um está bem para o outro, de verdade.
9: Sim, sim.
0: O que era bonito era um jogo de despedida, Portugal-Espanha, Portugal-Argentina,
9: sim.
0: Organizar um jogo, o último jogo dos dois nas seleções, Portugal-Argentina, Messi e contra Ronaldo.
9: Sim, mas só um e o outro, baliza a baliza. Porque se os outros estiverem lá, o Ronaldo vai se sentir...
0: Não, mas era bonito. Eu acho uma excelente ideia.
9: Devia ser a forma...
0: No mundo ideal era
9: uma
0: assim.
9: Camisola. Era lindo. Era lindo, porque são aqueles que...
0: Eu vi jogar
9: o Pelé, vi jogar o Eusébio, vi jogar o Maradona ao vivo, vi jogar o Maradona ao vivo.
0: Eu também vi.
9: Vi jogar o Eusébio ao vivo, claro.
0: Olha, e fui virar ao bom lado.
9: Eu também.
0: O Sporting Nápoles.
9: Pois, o Sporting Nápoles. E ainda vou dizer mais. Eu vim, a minha lua de mel deveria ter mais dois dias e não teve, para eu poder ver o Nápoles em Alvalade.
0: Mas o Maradona até nem fez grande jogo nesse jogo.
9: Não, pois não. Mas
0: era o Maradona.
9: Na segunda parte, era o Maradona e ficou no meio campo e nem se mexeu. Mas valeu a pena de ele entrar com as botas na mão. no intervalo para aquecer a fazer um bailado com a bola, uma leva com a bola, e valeu a pena, porque ele parado no meio campo, pôs a equipa toda a mexer.
0: Aquilo,
9: costas para a baliza, de frente para a baliza, era só tocar na bola e eles a correrem pelas pontas, era uma coisa fantástica. E eu até tive uma autorização da minha mulher, ainda hoje a minha mulher, a autorizar-me no dia do meu casamento a que eu pudesse assistir ao Nápoles.
0: Imagina.
9: E vi o Cristiano Ronaldo.
0: 0-0, não foi? Ficou 0-0 esse jogo.
9: Ficou, eles ganharam a Itália. 1-0. Passaram a eliminatória. Mas o Ivkovic defendeu um penalti do Maradona, apostou 100 dólares na altura.
0: Sim, eu lembro dessa história. Quer dizer, eu sou sobre essa história depois.
9: Eu acompanhei o Ronaldo sempre e estive com ele sempre e fiquei desiludido. No fundo, o que eu fico mais com estas... Com estas situações
0: com esta
9: todas. É uma confirmação daquilo que era já uma pequena desilusão minha em relação àquilo que ele tem demonstrado de falta de respeito com todos os outros e com todas as pessoas, no caso como capitão, como colega, como tudo, porque é egoísta e egocêntrico, mas fico desiludido por ele não. Ele vai acabar de uma forma tão triste quando merecia acabar da forma fantástica, como nunca ninguém acabou.
10: Mas
9: vai acabar o Messi, não é?
10: Já te ocorreu que eventualmente ele chegou à conclusão sozinho que isso não iria acontecer?
9: Pois é, esse é que é o problema.
0: Pá, mas
9: não ter havido, não há um amigo a sério daqueles que não é os que chupam o dinheiro, um amigo que seja amigo de peito, e ele tem dois de Varela, por exemplo, é um deles, que lhe tenha dito, se calhar até disse e ele não o ouviu, que tenha dito, para lá, chega aos 1000 golos e para lá. A seleção, a pior das coisas que ele podia fazer, e aqui há também esta situação de que tanto o treinador como o presidente da federação foram insistir com ele para que regressasse à seleção, porque ele não queria, no final deste campeonato do mundo, queria pôr um ponto final na seleção. Mas ele não percebe, mesmo que eles querendo que ele regresse à seleção para exercer a sua autoridade junto dos colegas, o seu, para...
0: Falta-lhe humildade.
9: Falta
0: humildade.
9: Nem é muita, só um bocadinho.
0: Humildade.
9: Era só um bocadinho.
0: Eu nunca mais me esqueço das declarações, um vídeo que vi, porque eu não vi o Eusébio jogar, lamento, umas declarações que vi do Eusébio, quando o Benfica ganha o Real Madrid, ele vai ter com o Di Stefano, que era o ídolo dele, e pede ao senhor Di Stefano, por favor, se lhe dava a camisola. E o Di Stefano deu-lhe a camisola. E ele escondeu a camisola nos calções para ninguém a roubar. Pá, há mensagem mais humilde que esta. Um homem que foi quem foi. E tens outros casos.
9: O Sidney Cabral está arrependido disso. Porque foi pedir a camisola...
0: Pois, à conta disso, nunca mais jogou.
9: Deixou de ser do Benfica, não é? Foi pedir a camisola ao Vinícius naquele jogo do Benfica.
0: Outra estupidez.
9: Pronto, mas
0: outra estupidez.
9: São decisões que se tomam, pronto. Ele também podia pedir o Valdiário, não é?
0: Opa, mas...
9: O Vinícius tinha tido um quiproquó com um colega de equipa, que ficou marcado para o resto da vida dele como racista. Quer não,
0: o Presteno nunca mais
9: se livra dessa pele.
0: Nunca mais.
9: Tivesse dito o que tivesse dito, não nos interessa. E foi castigado e fizeram uma lei com o nome dele
0: e
9: por causa da situação. Não é, a lei não tem o nome dele, mas por causa da situação ficou ligada a isso. E o Sidney tinha acabado de vir do Estrela da Amadora. A única vez que ele tinha jogado contra o Real Madrid foi na PlayStation.
0: Pois.
9: Nunca tinha jogado na Champions, não é? Aquilo era o mínimo lento, era para a Champions, mas era a Champions. E, portanto...
0: Nunca mais meteu.
9: É normal,
0: nunca mais jogou.
9: É normal que se estivesse deslumbrado.
0: Que
9: o miúdo se estivesse deslumbrado.
0: Claro que é.
9: E não teve aquele bom senso também de dizer...
0: Que aquilo se calhar não era o momento.
9: Não era o momento, e quando eu chegar ao balneário, peço a alguém que vá dizer ao balneário do Real Madrid se o Vinícius me dá a camisola dele. Ninguém sabe nada disto e eu vou-me embora e meto lá a camisola num quadro e meto lá em casa.
0: Mas por isso nunca mais jogar, isso é que eu não percebo.
9: Pois, mas...
0: Desculpa, não percebo.
9: É o sangue latino a correr. Mas voltando
0: ao... sangue latino, isto é estupidez.
9: Pois é, mas é...
0: Na primeira parte foi disso que falámos, isto é estupidez, pura e dura.
9: Exatamente.
0: Nada mais que isso.
9: Mas pronto, em relação ao Ronaldo, eu acho que ele vai voltar à seleção para os próximos dois jogos, que não temos nada a perder e pode jogar os 90 minutos e podemos jogar com 10.
10: Achas?
0: Eu acho que não vai.
9: Acho
0: eu
9: que

0: como não jogava há 7 anos.
1: O João Félix finalmente voltou a jogar no lugar dele ao fim de 7 anos.
0: Como não jogava há 7 anos? Não, ponto, mas final. É a própria vontade. Ponto.
1: Mas aí temos um problema. O Bernardo, o Bruno faz um jogo incrível.
0: Sim.
1: No contrário da Dinamarca, quando está a ocupar a posição do Félix. Sim. Portanto, não podem jogar os dois juntos.
0: Pois, podem, mas ele tem que jogar à esquerda e ele rende menos.
1: Mas não,
0: aconteceu agora no Dragão.
1: Pronto, se calhar o melhor é jogar uma parte um, outra parte outro. Porque e o José é inteligente nisso. Os jogadores que rendem jogam nas posições que rendem.
0: O Jesus diz que o João Félix é um segundo avançado, ponto.
1: E tu viste o pormenor, eu não sei se o pessoal reparou, o pormenor do golo agora contra a Noruega do Gonçalo Ramos.
0: Vi no próprio jogo.
1: Uns segundos antes,
0: vejo o Jesus aos saltos e aos gritos na lateral. A dizer, não percebi bem.
1: Era para
0: o Gonçalo, e o Gonçalo olhar para ele e ia correr para o centro da área.
1: Eu estava a mandar para a posição dele, vai para a tua posição. Vai para a área,
0: porque ele estava muito afastado à direita.
1: Isso, ele vai para a posição dele e marca o gol. O Jesus,
0: vocês sabem que eu reconheço que ele é técnica, como técnica é muito bom a ler o jogo e essas coisas todas.
1: E a montar as equipas.
0: E as estratégias
1: dele. Mas depois é um bazarro.
0: Eu adoro no Jesus, são as conferências de imprensa, sempre adorei, quando estava no Benfica, quando estava no Sporting.
1: É roxo. Há sempre conversa com as conferências de imprensa do Jesus.
0: Agora, estas conferências de imprensa têm tido lá um fiscal de linha. Que não deixa falar, não é? Da federação.
1: O Alexandre Afonso.
0: Porque senão, se ele se estica, estica-se mesmo, não é?
1: Sim.
0: Dão-me corda.
1: E vocês recordam-se do que eu vos disse?
0: Sim, que não havia música nesta segunda.
1: Nem mais parte. Temas. Eu disse que eram só 4 temas. Ficou um por tratar. Mas para a semana agora vamos começar neste.
2: E agora, aqui para rematar, eu faço uma já assim. Vocês já repararam que fizemos exatamente o que
1: a
2: comunicação social esteve a fazer?
0: Fizemos, claro. Claro, e porquê é que não podemos fazer?
1: 40 minutos a falar sobre o Ronaldo.
0: Não, a falar sobre o Ronaldo, mas falámos de uma coisa que a comunicação social não falou. Pelo menos nestas coisas dos exemplos para as crianças.
2: Sim. Olha, pois.
1: Bom, ficou
0: factos.
1: Por...
2: E dos
0: factos,
2: campeonatos
0: factos.
2: Que agora se ganham em Instagrams.
0: Sim, sim.
1: A próxima semana começamos pelo quarto tema que acabámos de não chegar lá, que era todos queriam baixar, não, todos queriam baixar a gasolina e ninguém quis baixar.
0: Olha,
2: também queriam baixar, mas hoje era feriado, soubeste essa.
0: Pois
2: não soubeste.
0: Era, não. Pois era, não soubeste essa.
1: Não, não,
0: é que hoje, quando se dirigiam às bombas de abastecimento, os preços ainda estão iguais a ontem, anteontem e sexta-feira. Porquê? Porque aos feriados não é obrigatório que se
2: faça. Não é obrigatório, a não ser que seja para aumentar.
1: Ora, é. Muito bem, fica aqui a
2: como diria o nosso querido saudoso Fernando Peça, e esta, hein?
1: Coisa que a gente já não sabia que ia acontecer, não é? Ponto final, o Renato regressa amanhã.
0: Sim,
1: com o Don't Forget About the 80s. Eu regresso na quarta-feira e o Arthur está cá no sábado.
0: Na sexta. Para sábado,
2: sim,
0: é
2: sábado.
0: Vai madrugada. Ou é no disco?
2: É tudo no
0: disco.
1: Meus amigos, foi um prazer estar convosco.
2: Tens 50 a vermelho.
1: Espero que tenham gostado tanto disto como nós gostamos e nos divertimos a fazer. Regressamos para a semana com as nossas tonterias, erros, mas faz parte da rádio feita com gente. Renato, Arthur, um grande abraço.
2: Um grande abraço, até para a semana. Obrigado por estarem aí desse lado. Já a seguir, Cascais Garage.
1: Agora está.
2: E a seguir, The Show Must Go On.
0: Que era
2: Raymond Redfish.
1: Que era a música que estava alinhada para a gente ouvir agora.
2: É,
1: que era um descuido. Até para a semana, pessoal.
0: Até para a semana.

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0: 17 horas e 2 minutos.
1: Boa tarde. Estão 24 graus em Lisboa.
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3: Horas.
2: Boa tarde.
4: Estão 13 graus em Nova Iorque.

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0: Boa tarde. Estão 23 graus em Lisboa.
1: Estão 14 graus em Nova Iorque.

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1: E um minuto.
2: Boa tarde.
3: Estão 14 graus em Nova York.
4: Olá, eu sou Paulo Silva e estamos de volta com o Sol da Meia-Noite. Sextas, 21h23. Duas horas cheias de propostas calmas, diferentes para as noites, as mais tranquilas. 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

0: 19 horas e 20 minutos.
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0: Boa tarde. Estão 21 graus em Lisboa.
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3: Horas.
2: Boa noite.
4: Estão 14 graus em Nova York.
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Ainda bem que está desse lado a ouvir o programa que lhe massage aos tímpanos. 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Muito obrigado.

músicas que não precisam de dizer onde estivemos. Bastam dois acordes e nós lembramos-nos de uma pessoa, de um carro, de uma noite, de um verão, sei lá, ou daquele momento em que tínhamos 20 anos e achávamos que sabíamos tudo. Spoiler, atrasado, mas é um spoiler. Não sabíamos. Está na rede mais um Don't Forget About the 80s. Duas horas para andar à volta com as músicas que nos deram a volta. Porque há músicas que são só nossas.

Abrimos as hostilidades precisamente com o austríaco Falco, que diretamente da Viena da Áustria traz-nos o Rock Mini Amadeus, que foi inspirado no filme Amadeus, e em 1986 pôs este austríaco no número 1 da América e no Reino Unito também. Mozart a fazer rock, Salieri a morrer de inveja e meio mundo a cantar sem perceber metade do que ele dizia. Eu estou naquela parte, nessa parte do meio mundo, não se preocupem. Forget about the 80s. Saltinho agora até o outro lado do Atlântico, até Detroit, nos Estados Unidos, e a canção que o cinema encomendou para os Caça-Fantasmas em 1984. Número 1 na América, nomeado para o Oscar, mas o Oscar nesse ano foi para o Stevie Wonder. Ouvindo uma zanga com o Huey Lewis, que achou que a canção parecia muito com uma dele, resolveu-se tudo fora dos tribunais e desde então é oficialmente o hino de todos os Halloweens. Ghostbusters, Ray Parker Jr. ama-se a usar os tímpanos nos próximos minutos aqui no Don't Forget.

Os Milli Vanilli, a dupla germano-francesa que estava sediada em Munique, que levaram o Grammy de Artista de Revelação em 1990, precisamente com este tema, Girl, You Know It's True, e tiveram que o devolver meses depois, porque quando se soube que as vozes dos discos não eram propriamente as destes dois rapazes. Curioso, esta canção já existia, era dos New Marks, uma banda de Baltimore. Don't forget about the 80s. Are you ready? Muito bem. Em 74, o The Joker marcou a banda Stevie Miller Band. E depois voltaram ao número 1 com esta faixa, em 82.

Muito bem, imagina uma das maiores bandas do mundo decidiu gravar um videoclipe em que os quatro membros da banda aparecem vestidos de mulheres. Freddie Mercury de mini saia, peruca e aspirador na mão. Lembram-se disso? Parece uma ideia destinada ao desastre e na altura parecia mesmo. Mas daqui na Europa resultou. Mas quando o vídeo chegou aos Estados Unidos, a MTV praticamente fechou-lhe a porta. Resultado? Uma música sobre liberdade e libertação ficou durante algum tempo sem uma das ferramentas mais importantes para chegar ao público norte-americano. E é aqui que há uma pequena ironia na minha modesta opinião. A canção que queria quebrar barreiras, obviamente, e o videoclipe acabou por encontrar uma. Nos próximos minutos vou deixar que se deliciem com I Want to Break Free. Os Queen.

Muito bem, saltinho agora até onde? Até aos Estados Unidos da América para ouvirmos e recordarmos Laura Branigan com uma voz que não pediu licença a ninguém. Uma curiosidade em relação a esta música, ela nasceu em Itália pela voz do Ruff e a versão inglesa deu-lhe a volta ao mundo. Já tinha feito o mesmo com Glória, aparentemente o segredo era ir buscar um bom refrão, e onde? A Itália.

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Os australianos Midnight Oil, Beds Are Burning. É uma canção de protesto que se canta com um carro ou em qualquer lado, mas se estivermos no carro, especialmente com os vidros em baixo. Fala do direito dos povos aborígenes às suas terras. O vocalista, se estão bem lembrados, o Peter Garrett, aquele careca altíssimo que dança como quem leva choques, não é? Acabou por trocar o palco pela política e chegou, vejam bem, a ministro do Ambiente na Austrália. Em 2000, nos Jogos Olímpicos de Sydney, tocaram vestidos de preto com a palavra sorry escrita. Ok, estão perdoados, pá, estão perdoados. Continuamos ainda por terras australianas. John Farnham, nascido em Inglaterra, mas levado para a Austrália ainda criança. Em 86, a carreira dele estava mais parada que um semáforo variado. You're the Voice foi o single que abriu o caminho ao álbum Whispering Jack e as rádios não queriam passar, mas o público obrigou-as e o empresário até hipotecou a casa na altura para pagar o disco, que é hoje um dos mais vendidos na história da terra dos cangurus. Pelos vistos, valeu a pena. Para escutar, John Farnham, You're the Voice, nos seus ouvidos aqui no Don't Forget About the 80s.

0: E agora chegou aquele momento em que todos dizemos:
1: eixe, há quanto tempo eu não ouvia isto.
0: O rapaz é nascido na Argentina, mas é irlandês de coração. Falo, claro, de Chris de Burgh. Escreveu esta canção a pensar na mulher, Diane, e em 1986 chegou ao número 1 no Reino Unido. Cá foi número 1 em todos os finais de baile, em todos os últimos slows e em todos os casamentos da prima. Eixe, há quanto tempo eu não

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Saltinho até Buffalo em Nova York com este nosso amigo Rick James e este Super Freak, que nunca passou do 16º lugar nas tabelas de preferência dos norte-americanos. No entanto, ninguém se esquece deste baixo, desta linha de baixo. Porquê? Porque uns 8 anos mais tarde, em 1990, o MC Hammer pegou na linha de baixo para fazer o You Can Touch This. Pois é, o original está aqui. E este rapaz, o Rick James, passou a constar como coautor e bem, e a receber direitos. O moral que eu tiro desta história toda é que quem faz um bom baixo nunca fica sem trabalho. Muito bem. Agora viajo até Lancaster, em Inglaterra, para o Mr. John White, que já tinha sido vocalista dos Babies. Antes de seguir sozinho a sua carreira, escreveu este Missing You. Deu-lhe o primeiro lugar nos Estados Unidos em 1984. Mais tarde, a Tina Turner também lhe pegou. É daquelas que se ouvem com o telefone na mão a prometer a nós próprios que não vamos ligar.

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1: Epá, para mim os anos 80 foram muito bacanas, epá, muita música.
2: Está bem, Artur, mas tu és fã dos Marillion. Aposto é que não és capaz de dizer quatro vezes seguidas o nome do vocalista.
1: Fixe. Don't forget about the
2: 80s. Continuamos ainda na terra da sua majestade, agora o rei Carlos III. E Camden Town, em Londres. Eu gosto muito de Londres, é a minha cidade fetiche. O nome desta canção, Our House, vem de Prince Buster, o rei do ska jamaicano. Our House foi o único êxito dos Madness que esteve no Top 10 americano. E em 2012, se bem se recordam, tocaram no telhado do Palácio de Buckingham, nas celebrações do jubileu da Rainha Isabel II. Eu diria que uma canção sobre uma casa acabaria no telhado do Palácio. Cantem.

pé. O norte-americano Bobby McFerrin com este Don't Worry, Be Happy. Esta foi a primeira canção cantada à capela a chegar ao número 1 nos Estados Unidos. É verdade. E não há um único instrumento aqui, é tudo voz. Subiu e paciência de estúdio. No videoclipe, se bem se recordam, aparecem o Robin Williams e o Bill Murray. Isto passava-se em 1988. E a campanha do George Bush pai usou esta música sem pedir licença. E o Bobby protestou e a canção foi retirada. Levou para casa nesse ano os Grammys da canção e da gravação do ano. E o conselho deste artista é mesmo, não se preocupe, e o meu conselho também é Don't Worry, Be Happy. Estamos já na reta final desta primeira parte do Don't Forget About the 80s. 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Isso agradecemos, porque a vossa contribuição é a mesma coisa que dizer continuem que vocês pelo menos vão aqui avivando as nossas memórias. E termina assim esta primeira hora. Já passámos por fantasmas, magia, casas e amores e desamores, e por aquela música tenho a certeza que de repente nos devolveu alguém que já estava guardado numa gaveta de memória, mas ainda há muito para abrir. A segunda hora vai acontecer e já voltamos.

Fechamos musicalmente com a rapaziada do Alabama, os Commodores, já sem Lionel Richie, e escreveram esta canção que estamos já a escutar em fundo, como homenagem a dois gigantes que partiram em 1984, o Marvin Gaye e o Jackie Wilson. Ganharam um Grammy e é uma canção para ouvir em voz baixa. Night Shift, os Commodores. Até já, para a segunda volta.

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E voltámos. Se a primeira hora abriu algumas gavetas da memória, esta segunda vai abrir aquelas onde guardámos as coisas que jurávamos já não lembrar. Mas o que é que eu vos prometo para esta segunda hora? Há rock, há soul, há sintetizadores, há algumas mentiras pelo caminho, e no fim pode ser que alguém diga outra vez: ai, há quanto tempo eu não ouvi isto. 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Há músicas que são só nossas.

Abrimos precisamente em Toronto, no Canadá, com a Lana Miles e este Black Velvet, que foi criado e chegado aos nossos ouvidos em 1989, escrita por Christopher Ward e David Tyson, e nasceu da paixão de Ward por Elvis Presley. Uma guitarra lenta, uma voz grave, e Elvis entrar pela porta das traseiras dos anos 80. Começamos bem.

E agora a vez para os Cutting Crew, a banda inglesa formada em Londres, e I Just Died in Your Arms, que chegou aos escaparates em 1986 e foi escrita pelo vocalista Nick Van Heed. A frase do título nasceu precisamente numa relação amorosa e acabou transformada numa das maneiras mais dramáticas de dizer: epá, isto foi intenso.

Correu o ano de 1984 e o álbum Reckless tinha como single de apresentação este Run To You. E foi um dos grandes sucessos do disco que transformou o Bryan Adams numa estrela mundial. Guitarras, desejo, uma mulher que aparentemente vale uma corrida e nós a fingirmos que não sabemos exatamente para onde ele vai.

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3: E agora este inglês que nasceu em Wall Street, que nos traz o English in New York, saiu em 1987 e foi inspirada por Quentin Crisp, o escritor e figura absolutamente singular, que vivia onde? Em Nova York. Um inglês numa cidade americana a ensinar-nos que ser diferente pode ser precisamente a melhor maneira de sermos nós próprios.

0: Aproveitei o balanço de Sting ter estado connosco em antena do Englishman in New York e lembrei-me, olha, ele também colabora e empresta a voz de uma maneira fantástica neste Money for Nothing dos Dire Straits, o longa duração Brother in Arms, que saiu para os caparatos em 1985 e este riff de guitarra tornou-se praticamente uma sirene de entrada nos anos 80. Mark Knopfler, como vocês todos sabem, escreveu esta música depois de ouvir alguns trabalhadores de uma loja de eletrodomésticos a comentarem com alguma inveja que os músicos só apareciam na televisão e que aquilo era dinheiro fácil. Daí nasceu a ideia de dinheiro por nada. Não é uma má carreira, não é? Se conseguirmos arranjá-la, não é?
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0: Saltinho até Liverpool e à recordação do ex-Beatle George Harrison com este Got My Mind Set On You, que foi editado em 1987, mas atenção, esta música originalmente não é dele, é uma versão do original de James Ray, que a gravou e editou em 1962. Harrison pegou nela 25 anos depois e foi isto, né? Transformou uma canção esquecida numa nova vida. Às vezes penso, ponho-me a pensar, e não é preciso escrever a música, basta chegar na altura certa.
1: Eu acho que toda a música dos anos 80 a gente consegue ouvir hoje. Ah, consegues. Mesmo aquela muito má, mesmo a Sabrina, a gente consegue ouvir hoje, não tem stress nenhum. Até sabe bem. 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

Os ingleses Tears for Fears de Bath. Regressamos a 1984 com este shout que se tornou um dos grandes hinos da dupla. O título parece simples, mas a inspiração vinha também das ideias de terapia do grito primal de Arthur Janov. É verdade. Ou seja, havia ali uma razão psicológica para berrar, né? Nós somos muito mais simples, digamos que a parte mais simples. Aumentámos o volume e pronto. Siga! Shout! Tears for Fears! Mais uma massagem aos tímpanos aqui no Don't Forget About It, onde andamos à volta das músicas que nos deram a volta nos anos 70, 80 e 90. É verdade, Don't Forget About The 80s. E agora, uma banda anglo-americana, os Fleetwood Mac, com este Little Lies de 87, escrita por Christine McVie, pelo marido Eddie Quintela, e foi mais um sucesso do álbum Tango in the Night. Little Lies, grandes harmonias.

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Alison Moyet e Vince Clarke, o duo inglês que formou o Ziazu e que nos ofereceram em primeira mão em 1982 este seu primeiro 45 rotações, Only You. Este tema foi escrito por Clarke antes ainda mesmo do Ziazu existirem. E sim, é uma versão que conhecemos também pela voz dos Flying Pickets, mas rapaziada, vamos lá recordar. Esta é a original, minimalista, fria, íntima e com muito pouca coisa entre nós e a saudade. E agora saltinho até Manchester, onde os New Order nos trouxeram em 1987 este True Faith, que já roda e tornou-se uma das canções mais reconhecidas da banda, alguns entre a pista de dança e a melancolia. Bernard Summer escreveu a letra quase de forma subconsciente, sem a história fechada que muita gente tentou encontrar nela, eu mesmo também incluído. Às vezes uma música não precisa de explicar nada, basta deixar-nos ligeiramente desconfortáveis.

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1: Os anos 80 e os anos 90 também tiveram muito azeite.
2: Eu acho que toda a música dos anos 80 a gente consegue ouvir hoje. Ah, consegues. Mesmo aquela muito má, a gente consegue ouvir hoje, sem stress nenhum. Até sabe bem.
1: Epá, Pedro, a Barbie Girl não, pá. Saltinho até Birmingham, depois de Manchester, e com os Fine Young Cannibals, que em 1988 nos ofereceram este She Drives Me Crazy, que chegou e voou até aos Estados Unidos para número 1. Há um detalhe delicioso nesta música. Esta bateria que estamos a ouvir, tão seca e estranha, foi construída em estúdio com muito processamento para conseguir precisamente este som. Resultado, uma mulher que enlouquece um homem e uma bateria que enlouqueceu a engenharia de som.

She Drives Me Crazy. E pronto, 2 horas de músicas continuam a saber exatamente onde nos encontrar. Porque algumas lembramos-nos de uma época, noutras lembramos-nos de uma pessoa, noutras é para aquelas que nos lembram simplesmente quem éramos quando as ouvimos pela primeira vez. E é por isso que continuamos a andar às voltas com estas músicas, porque no fundo elas também continuam às voltas connosco. Muito bem, estamos na reta final do Don't Forget About The 80s desta semana. 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Continuem, porque nós vamos estar sempre aqui a produzir da melhor forma e arranjar e encontrar e a relembrar as histórias, que algumas delas que estão ligadas às músicas que fazem parte da nossa vida, da nossa história, como não devem calcular. Como devem calcular? Não devem calcular nada. Como devem calcular? Muito bem, estamos nas despedidas.

0: agora convido-vos a fechar este programa com isto.
1: Quanto tempo eu não ouvi isto?
0: É mesmo. Lionel Richie, o norte-americano que em 1984 nos besuntou os ouvidos com este Hello, em cima, em baixo também do Can't Slow Down, o 33 rotações, que chegou a número 1 em todo o mundo.
2: I've been alone with you inside my mind.
0: Até para a semana.

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4: Olá a todos, sejam mais uma vez bem-vindos ao nosso Entre Mundos. Entre Mundos hoje que vamos deixar os chupacabras um bocadinho de lado, como, porque andámos as últimas semanas no fundo a falar dele de alguma forma. E vamos falar de uma coisa que eu já falei na primeira temporada algumas vezes sobre isso, mas nunca é demais, até porque são histórias que se repetem, repetem, repetem. Luzes. Luzes estranhas que surgem de todas as formas e feitios. Tens alguma experiência dessas?

O nosso tema de hoje no programa Entre Mundos são as misteriosas luzes que aparecem um bocadinho por todo o lado e as mais estranhas, claro, não estão no céu. Vamos falar das luzes que caminham, luzes que se mexem. O que se passa é que há determinadas noites em que, de repente, a paisagem parece mudar. Ou seja, um caminho que nós, durante o dia, conhecemos perfeitamente, à noite deixa de ser exatamente o mesmo. Se for na serra, imaginem a serra começar a ficar silenciosa, surgir um nevoeiro que dissolve ou apaga as distâncias e, algures, onde supostamente não deveria existir nada nem ninguém, aparece uma luz. Luz essa que não ilumina uma casa, não parece vir de um carro e nem sequer conseguimos perceber exatamente a que distância ela está de nós. Às vezes está parada, no entanto, outras vezes move-se. E a verdade é que há relatos em que essa própria luz parece fazer algo ainda mais estranho. Parece reagir a nós próprios que estamos a observar ou a qualquer pessoa que a observa. Hoje vamos então procurar essa presença das luzes através de séculos de histórias dentro da Península Ibérica. As chamadas luzes errantes. Luzes essas que apareceram muito antes de nós todos ouvirmos sequer ter ouvido falar em OVNIs, UFOs, UAPs, o que é que quiserem lhes chamar.

ao longo dos meus já muitos anos, realmente muitos anos de investigação, luzes estranhas foi algo que sempre ocorreram, sempre surgiram nos relatos, nas histórias que eu encontrava, um bocadinho por todo o lado. Mas a verdade é que muito antes de alguém falar em discos voadores ou objetos luminosos não identificados, já portugueses e espanhóis contavam histórias sobre luzes misteriosas que apareciam durante a noite. Ora, essas luzes podiam surgir, imaginem, junto de caminhos, campos agrícolas, rios, pântanos, cemitérios, ou mesmo em lugares onde alguém tinha morrido ou sido, neste caso, assassinado. Naturalmente, as pessoas tinham uma explicação para elas, portanto, diziam que eram almas. Em diferentes regiões na Península Ibérica aparecem tradições de luzes que são associadas então às almas dos mortos, às almas penadas ou às procissões naturais. Uma delas, a mais famosa, que é sobretudo na Galiza, mas existe um bocadinho por toda a Península Ibérica e também em Portugal. Portanto, é uma das mais famosas manifestações desta ideia de procissões sobrenaturais é a famosa Santa Campanha ou Procissão dos Mortos. Ou seja, é uma procissão noturna de mortos, claro, que atravessava ou atravessa, porque ainda há quem acredite nela, ainda lá está, é uma das histórias que eu tenho na primeira pessoa. Mais do que um relato. Portanto, esta procissão atravessa caminhos, aldeias, vilas, no fundo anda por todo lado, e o que a tradição diz é que anda acompanhada por luzes ou velas e que quem encontra deve ter muito, muito cuidado, porque assim, a verdade é que o mundo dos vivos e o mundo dos mortos, durante aquele momento em que se vê esta procissão, estas coisas estão, como diziam as pessoas, demasiado próximos, e isso não é bom, porque na verdade quando existe demasiada proximidade ou o próprio véu está muito fino, tanto eles, as almas penadas, podem passar para o lado de cá, como nós próprios podemos também passar para o lado de lá. Não sei o que é melhor, na verdade.

Como eu estava a dizer há pouco, as histórias da Santa Campanha são sobretudo no norte de Espanha, na Galiza, apesar de haver um bocadinho por todo lado, inclusive em Portugal, que lá está, que também são interpretadas como almas, pronto, almas, fantasmas, e agora, ficando aqui em Portugal, havia outro tipo de interpretações. Há quem lhes chamasse, diziam que eram tesouros encantados, outros diziam que eram as famosas mouras encantadas e também havia os chamados fogos-fatos, pequenas luzes que pareciam surgir perto do chão e que, segundo algumas histórias, podiam até chegar a levar um viajante a abandonar o caminho. E porquê? A pessoa via uma luz, aproximava-se e a luz afastava-se. A pessoa continuava atrás dela e, quando finalmente percebia onde estava, já estava perdida. Ora, para isto a ciência encontrou uma explicação. Diz que há pelo menos um fenómeno natural que poderá pelo menos explicar parte destas histórias, porque em terrenos pantanosos ou em locais que são ricos em matéria orgânica em decomposição, e isso leva-nos também para os cemitérios, ok? É possível formar-se gases, nomeadamente metano. E, historicamente, os famosos fogos-fatos foram associados à possível combustão de gases libertados durante a composição de restos orgânicos. Só que aqui existe um problema interessante, porque a explicação funciona melhor dentro de determinados ambientes, mas não explica automaticamente todas as luzes observadas numa montanha, ou numa floresta, ou no céu. Mas também não devemos cometer o erro inverso. Dizer que alguns fenómenos luminosos têm explicações naturais não significa que todos os relatos históricos descrevam exatamente o mesmo fenómeno, porque pode haver dezenas de causas diferentes escondidas debaixo da mesma palavra. E essa palavra é luz, a tal luz misteriosa. 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

Ora, vamos avançar agora um bocadinho mais para a frente, um bocadinho mais próximos de nós, e vamos para meados do século XX, em que, para mim, como investigadora, acontece algo que é fascinante. Ou seja, as luzes não desaparecem, mas a linguagem muda. Uma pessoa que em, vá lá, 1850 poderia ter contado que viu uma alma ou uma luz encantada, a mesma pessoa em 1970 iria dizer que eu vi um OVNI. E aqui isto levanta uma questão que é extraordinária. Mudou o fenómeno ou mudou apenas a maneira como o interpretamos? A verdade é que a Península Ibérica possui uma longa história de observações de fenómenos luminosos aéreos, ok? Um dos episódios portugueses, neste caso de Portugal, mais conhecidos, foi em setembro de 57, 4 de setembro, creio eu, de 1957, perto da base aérea da OTA e de Monte Junto, da Serra de Monte Junto. Portanto, temos tripulações militares portuguesas que observaram um fenómeno luminoso invulgar durante um voo noturno. Esse caso, esse episódio, ficaria conhecido como o caso OTA, e aqui já estamos muito longe das histórias da aldeia que, e como eu vos digo, eram muito bonitas contadas junto à lareira, porque já estamos no século XX, temos pilotos, temos aviação militar e temos observadores treinados. E mais importante, continuamos a ter uma luz que precisa de ser interpretada. O que é um bocado complicado a partir daqui. Em Espanha também existe uma enorme tradição de casos ufológicos, também envolvendo luzes, pronto. E talvez o mais famoso seja de Manises, que creio que é em novembro de 1979, onde, neste caso, um avião comercial que fazia a ligação entre Salzburgo e as Canárias desviou-se e aterrou em Valência. Vejam isto. Depois da tripulação observar luzes vermelhas que considerou anómalas e potencialmente próximas do avião. Este caso provocou investigação, claro, como é óbvio, não é? Até porque ele saiu da sua rota e tornou-se um dos grandes episódios da história da ufologia espanhola, sendo que já passaram décadas e continuamos a falar disto, ok? Foram apresentadas explicações convencionais, foram contestadas e, claro, mais uma vez, ele continua a ser utilizado tanto pelos investigadores como pelos críticos. E talvez seja exatamente por isso que continua a ser tão interessante. Não porque prova a existência de visitantes extraterrestres, mas porque demonstra uma coisa que é muito mais simples. Ver uma luz é fácil. Descobrir aquilo que realmente vimos pode ser extremamente difícil, principalmente quando essa mesma luz parece ter um comportamento próprio, porque há uma característica que é particularmente interessante em alguns destes relatos modernos, ou pronto, até já estou numa, já é quase nos relatos dos últimos dias, porque o observador, não, quem vê, não descreve apenas uma luz. Descreve aquilo que, para, que interpreta como um comportamento. Imaginem, a luz acompanha um automóvel, ou para quando a testemunha para, desloca-se quando alguém se aproxima, desaparece subitamente, divide-se, muda de direção, ou parece esconder-se atrás de uma elevação, de uma serra, de um monte. E aqui entramos numa zona muito, muito complicada da investigação, porque O cérebro humano é extraordinariamente bom a interpretar movimento e intenção. Ou seja, uma luz distante vista sem referências pode acabar por produzir ilusões de movimento. Por exemplo, uma estrela brilhante pode parecer deslocar-se quando a observamos durante muito tempo. Os faróis podem refletir-se nas nuvens, ou satélites, os satélites que nós vemos atravessar o céu, apesar de que
temos a doutora Beatriz Ruel, que já provou e já foi publicado, inclusive com a autorização de colegas seus, não é? Os famosos pares, de objetos junto aos satélites que já lá estavam antes de serem lançados os primeiros satélites. Pronto, já aí torna a coisa um bocado mais complicada quando falamos de satélites. Mas pronto, neste momento os drones, por exemplo, é algo muito comum, ou aeronaves que podem parecer paradas no meio do céu quando estão a andar na nossa direção, ou planetas brilhantes também, pronto, também podem produzir observações que às vezes são, pronto, também parecem fora do vulgar. Mas há sempre um mas, nem todos os relatos são resolvidos da mesma maneira, e é aí que permanece aquilo que realmente interessa a mim, como investigador, ou qualquer investigador, que é o resíduo, o que fica, os casos em que temos informação suficiente para saber que algo aconteceu, mas temos ao mesmo tempo informação insuficiente para saber exatamente o quê. E aí o que é que acontece? Bem, regressamos às lendas.

E agora vou pôr aqui duas hipóteses. Pensem lá comigo. Imaginem duas pessoas separadas por 500 anos, ok? A primeira caminha por uma serra portuguesa, no século XVI, vê uma luz que parece deslocar-se sobre o terreno, chega à aldeia e conta a experiência. E imaginem, talvez alguém lhe diga: era uma alma. Ou como disseram em Erganil já, não assim há muito tempo, eu tenho num dos meus vídeos, eram as bruxas. É a mesma coisa, tanto faz. A segunda pessoa atravessa exatamente a mesma serra em Erganil em 2026, vê uma luz, usa o telemóvel para filmar, publica o vídeo na internet e há alguém que comenta: é um OVNI. No entanto, nenhuma das duas respostas nos diz necessariamente aquilo que a luz era. Ou seja, dizem-nos apenas aquilo que as pessoas pensam que ela é. E talvez seja precisamente aqui, que o estudo do folclore se torne extremamente importante para a própria, investigação contemporânea do inexplicável. Porque assim, as lendas também são arquivos. Podem não ser arquivos científicos, tudo bem, mas são arquivos históricos e são bastante importantes. Não podemos simplesmente pegar numa história tradicional e tratá-la como se fosse um relatório de observação. Tudo bem, mas são arquivos daquilo que as pessoas viram, que as pessoas tinham medo, que imaginaram e tentaram explicar. E às vezes encontramos o quê? Padrões que são surpreendentes. As luzes, sons, lugares específicos, horas específicas, uma sensação de presença, desorientação e, sobretudo, uma fronteira aparentemente muito fina entre aquilo que pertence à paisagem e aquilo que parece não pertencer. Bem, então o que é que no fundo serão estas luzes errantes? O que é que serão estas luzes errantes, senhoras e senhores?

Então, o que é que serão estas luzes errantes? Será que a Vera sabe o que é? Será que a Vera que anda constantemente à procura de coisas diferentes, coisas vindas do outro lado do véu, sabe a resposta? Bem, tenho-vos a dizer que eu não sei se vocês iriam gostar da minha resposta, portanto, não vamos falar da minha resposta agora, está bem? Até porque, na verdade, se calhar não existe uma única resposta. Porque algumas dessas luzes poderão ter sido chamados fogos-fatos, outras podem ser apenas estrelas, planetas, outras meteoritos ou faróis, reflexos atmosféricos, deixa cá ver, aviões, aeronaves. Hoje também acrescentamos drones, e satélites. Eu sei que algumas histórias são exageradas, e outras terão crescido provavelmente geração em geração. E depois existe aquela pequena categoria que torna tudo isto muito mais interessante, que são os casos para os quais ainda não temos informação suficiente para chegar a uma conclusão. Epá, é claro que não precisamos de dizer que essas luzes são extraterrestres. Não precisamos de chamar de fantasmas, mas também não precisamos de fingir que sabemos aquilo que, na verdade, nós não sabemos. Epá, podemos simplesmente escrever aquilo que eu muitas vezes escrevo, nos meus cadernos. Não sei, não identificado. E continuo a investigar, porque eu faço isso. Eu faço realmente isso, mais vezes do que eu gostava, mas eu acho que é a forma correta. Se não sei, não sei. Estar a inventar não adianta de nada, não é? Porque talvez uma das coisas mais fascinantes acerca destas luzes errantes não seja descobrir que alguma delas pertence a outro mundo. Talvez seja descobrir que há centenas de anos, por exemplo, seres humanos olham para a escuridão, do mesmo local que nós, da mesma Península Ibérica, veem uma luz onde não estavam à espera de encontrar e fazem exatamente a mesma pergunta que nós. O que é aquilo? Ou seja, aqui mudamos as palavras, mudamos as explicações, mudamos a tecnologia, mas a luz continua lá. Ou seja, e está algures entre a lenda e a realidade. Ou seja, o que é que eu quero dizer? Está algures.

Quem me segue já há algum tempo já ouviu algumas das minhas histórias, inclusive alguns dos das minhas próprias histórias, dos relatos na primeira pessoa, na minha pessoa, e sabe que eu própria tenho uma história ligada a uma dessas luzes e, para piorar a situação, tenho isso gravado, ficou gravado na câmara noturna, em vídeo. Pronto, entre outras, estou a falar apenas de uma delas, na Serra das Mesas, em Portugal, e não é fácil, não é fácil, porque eu não vos posso dizer o que é, e como é óbvio não vou-vos dizer que é um OVNI, é objeto, é verdade, é um objeto voador não identificado, isso vou-vos dizer de certeza absoluta, porque não sei o que é, mas sei, entendo o quão complicado é contar às pessoas uma coisa dessas. Pode não ser complicado para mim, porque assumi, já assumi publicamente, que faço investigação sobre estes fenómenos, que acredito que eles existem, apesar de não os saber apontar e dizer é isto, aquilo e aquilo outro. Mas é complicado, Então, para a minha mente, a palavra do Vera, o que é que viste? Pá, não sei, não gosto, não sei. Gosto. Isto tem uma explicação. Isto tem uma explicação de certeza absoluta, só que, olhem, não sei.

0: Eu gosto muito desta música dos Seventh Storm, que neste momento já não existem como banda com este nome, mas existem os Maledictos. Quero ver se trago algumas músicas deles para vocês conhecerem também, porque vale a pena. Temos precisamente quase praticamente os mesmos membros da anterior banda e vale a pena conhecer. Ora, eu por hoje despeço-me de vós, vamos abandonar então as luzes misteriosas. Se as virem no céu, já sabem, contactem-me, contem-me as vossas histórias, mandem-me um e-mail para entremundos1313@gmail.com. Estejam onde estiverem, em qualquer lugar do planeta Terra, porque pelo que eu sei, elas estão em todo lado. Um beijinho muito, muito grande e até à próxima semana.
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2: Meia-noite e 4 minutos.
3: Boa noite. Estão 18 graus em Lisboa.
4: 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Sextas, 21:23. Duas horas cheias de propostas calmas, diferentes para as noites, as mais tranquilas.
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